é necessário para aprovar uma PEC. 54 votos, que é 2/3, é o número exigido para a condenação de ministro do Supremo em processo por crime de responsabilidade, que é o impeachment. E atenção, voto branco ou nulo não anula a eleição. Ele simplesmente não entra na contagem dos votos válidos. Em 2026, não estará em jogo apenas quem ocupará a presidência, mas também a composição de um Senado com muitos poderes constitucionais que podem produzir efeitos por muitos anos. Entenda o peso do seu voto antes de decidir. Falei que tinha voltar a falar do caso do avião do Paquito. Mas antes de falar disso, aqui é a primeira deixa. Quando eu falo pra vocês, Nicolas Ferreira imbeciliza as pessoas e só joga contra. Falou no início do ano, na participação do podcast, tanto do Carioca quanto no Café com Ferre, queria focar suas energias em Minas Gerais, pois está dando pitaco em São Paulo e pediu a colinha. Senador, Guilherme Derrite. Depois pula para governador. São dois senadores. Qual é o segundo nome? Por que não está apoiando o André do Prado? De novo que aprontou em 2024?

Segundo nome. Por que não tá apoiando André do Prado? De novo que aprontou em 2024? E assim, todos têm nome. Todos têm nome arroba, né? Arroba Pavanato, arroba Pedro Ponce, arroba Sertanejo UFC, arroba Eupugina, arroba Guilherme Derrite, arroba Tarcísio e presidente para 2022. Presidente não tem nome, não. Presidente não tem nome, não. No outro dia ele declarou apoio ao Salles. Vocês preferem um político como o Carlos Bolsonaro, que quer fazer maioria, tá tentando chegar a algum lugar, explicando para as pessoas para que servem os quóruns, a importância dos números, ou você quer alguém que imbeciliza as pessoas, que só joga contra, todo santo dia, e não para por aí. Aí a gente volta a falar do Paquito. Instagram. A impressão que eu tenho no Instagram é que o usuário do Instagram, ele não tem ideia do que tá acontecendo no mundo. Por isso que tem gente com 22 milhões de seguidores. Aí o Paulo comenta assim, ó, por isso que eu falo para todo político que já me perguntou sobre redes sociais, etc. Não fiquem só nos elogios do Instagram. Tem um Twitter, use, leia tudo. A base tá lá. Os apoios sinceros virão de lá. As críticas justas também. Ficar no Instagram é se enganar. Isso aqui é coisa que o Instagram não mostra. Perfil ligado ao Nicolas. O perfil que postou o laudo fraudado, que eu espero que o Nicolas explique aí para a justiça como que isso aconteceu, né? Porque fraudar um laudo da Polícia Federal, para mim isso é crime, né? Postar um laudo falso? Rapaz, por muito menos o Marçal ficou inelegível, né? Foi isso que o Marçal fez, né? Contra o Boulos. Avião de Vorcaro pousou em Angra no dia da festa de filha de Flávio em casa ligada ao banqueiro. Não há até o momento evidência de que Flávio Bolsonaro e integrantes de sua família estiveram a bordo do PT-PVH. É uma postagem só para desgastar o Flávio Bolsonaro. As pessoas na rede social, no Twitter, não é o Instagram, sabem a quem esse perfil serve. Está na hora de dar bloco nesse amigo do Nicolas, né? Basta de trairagem. Sabe o que aconteceu? Assim como o laudo fraudado, a turma do Nicolas foi para cima do Flávio com base numa fraude. O perfil Aeroim entrou em campo para desmentir, porque quem inventou essa história do avião que pousou no dia do aniversário do Flávio foi o ICL, Instituto Chupalula. O mesmo que revelou, inclusive, né, as peripécias do seu Nicolas, fazendo lobby junto ao Vorcaro para ver se ajudava o amiguinho lá no ativo mineral, que podia render até 11 milhões de reais pro amiguinho do Nicolas. Ah, meu Deus, será que o Nicolas recebeu algum pedaço desse dinheiro? Aí esse cara tá comentando pro cara do Intercept. É o Paulo Motorim. Uma curiosidade, essa data está certa? Estamos apurando após um leitor mandar sua reportagem, porque vemos o PT-PVH em uma oficina de manutenção em Sorocaba em fevereiro. E achamos esse vídeo de 2023, que é igualzinho esse que você publicou. Que é o mesmo vídeo que o Space foi lá postar, né? Aí o Paulo AP, ex-assessor de Eduardo Bolsonaro, comenta: isso é mentira. O Space Liberdade está replicando uma notícia falsa, que na verdade nem dizia nada, apenas para atacar o Flávio Bolsonaro. O Space Liberdade apagou. E as pessoas questionando: cara, por que fazer essa publicação, canalha? O Paulo Motorim, que fez a postagem original, ele apagou. E depois fez uma errata. Errata, havia um erro na reportagem publicada hoje. O vídeo mostra sim um avião operado pela Prime U pousando em Angra na semana do aniversário da filha de Flávio, mas era em 15 de fevereiro de 2023 e não em 2026. Não estava tendo aniversário da filha do Flávio nem Angra. A errata já está no ar do site do ICL. Os vagabundos ligados ao Nicolas, mais uma vez. Mais uma vez. Mas sabe o que foi que o PL fez? Despejou horrores dos candidatos estaduais do Nicolas, enquanto ele vende para as pessoas que ele não está usando fundo. É, mas os candidatos a deputado estadual dele estão recebendo um monte, né? Ai, os prints maravilhosos, né? Essa é a esquerda, essa é a direita brasileira, a direita de verdade, a direita super conservadora. Isso aqui não aparece no Instagram. Isso aqui não aparece no Instagram. Por isso que eu acho que o caminho é esse, ó. Duas ações para mudarmos o Brasil. Primeiro, votar no Flávio no primeiro turno. Deu.

0: Tadeu. Em segundo lugar, vota apenas na lista do Flávio, no Senado, e nos deputados bolsonaristas. Flávio precisa chegar no poder com a base leal. Depois, não adianta reclamar. Ai, porque o Flávio tem base para fazer o que vocês querem? Vocês elegeram as pessoas suficientes para fazer? Botou um monte de gente que jogava contra, um monte de gente interessada em cargo, em destruir o bolsonarismo por dentro. Aí depois não pode reclamar, né? E aí, para terminar o vídeo de hoje, é isso mesmo, para terminar, é o tipo de coisa também que você não vai ver no Instagram. Carlinha Damasceno, eu acho, o nome da menina. Bolsonaro, Jair Messias Bolsonaro, tinha Sérgio Moro, tinha a doutora Ludmilla e também o Bretas para colocar no lugar desse bundão do Cássio. Aí o Mafinha fala o seguinte: o mal dessas pessoas é que elas falam de política o dia inteiro e não param um segundo para ler sobre as coisas e tentar entender sobre o que elas estão comentando. Vamos lá. Indicação para o Supremo não é canetada do presidente. O nome precisa passar pela sabatina na CCJ e ser aprovado e depois ter 41 votos no plenário do Senado. Em outubro de 2020, o Senado tinha como presidente o Batoré, o Alcolumbre. E era ele quem decidia se a sabatina acontecia ou ficava na gaveta. Qual era o cenário durante a indicação de Bolsonaro? Bolsonaro não tinha partido? Já tinha saído do PSL? Não estava no PL ainda? Estava no meio da pandemia, no pico do Mandetta, com uma pilha de pedido de impeachment na mesa do Rodrigo Maia, uma base minúscula do Senado, que não dava 10. Faz uma lista aí, vê se tem 10. Vê lá qual era a base que o Bolsonaro tinha. Enfim, o governo só ficou de pé, porque naquele momento começa uma aproximação com o Centrão, e a vaga que foi aberta era do Celso de Mello. Vamos lá, nomes citados. Primeiro lugar, Moro. Tinha 4 meses que o Moro tinha saído do governo, saiu em abril, acusando o Bolsonaro de interferir na PF, e a acusação virou inquérito no Supremo, relatado justamente pelo Celso de Mello, o dono da vaga. Indicar Moro seria dar toga vitalícia para quem tinha acabado de tentar derrubar o governo. Não só teve esse inquérito, como o Moro alimentou em cada fake news. É a partir da saída do Moro que Alexandre de Moraes vira para a direita. Nada aconteceu antes. Bretas. Juiz da Lava Jato do Rio, odiado pela classe política. Um juiz também muito fraco. Nesse Senado, não marcava sabatina, nunca ia ter 41 votos. Ludmilla, juíza de primeira instância em Minas, conhecida só nas redes sociais, pela direita. Não tinha de tirar os 41 votos. Ia ter apoio e lobby de quem? Que é uma prova de que o problema era o Senado e não a vontade de Bolsonaro? Em 2021, quando ele indicou o Mendonça, que nunca foi cogitado pela direita, porque era visto como alguém muito mole, não era radical o suficiente, o Alcolumbre não estava na presidência do Pacheco, mas o Alcolumbre estava na CCJ, ele segurou a sabatina quase 5 meses. Isso com o Centrão já dentro do governo e com o lobby inteiro do setor evangélico há poucos meses de 2022, onde teríamos eleições e o lobby evangélico tem voto, né? O voto das igrejas. E quase o Mendonça não ia. Então, assim, gente que passa o dia falando de política tem que, pelo menos, lembrar um pouco das coisas que vive. E esse é o Brasil. A maioria das pessoas são assim. Então, enquanto a gente não tiver uma classe política que se dedique minimamente para explicar para o cidadão como a política funciona, não precisa querer comprar briga com todo mundo, não, mas pelo menos explicar o básico. Não ficar imbecilizando as pessoas. Não ficar colocando pros seus lacaios na rede social. Ficar atacando o Flávio dia sim, dia também. Tá feio, pô. Tá feio. Tá muito feio. Sabe, qual é a direita que vocês querem construir no país? E o PL, obviamente, tá nem aí pra nada, né? O PL só quer eleger uma bancada grande de deputado federal. Tá nem pro Senado, tá nem pro governo... federal. Por quê? Porque quanto mais deputados federais você tem, maior o tamanho do fundão. E é só isso que o Valdemar se importa. E o Rogério Marinho, na verdade, até quer eleger o Flávio. E um Senado ok para ele ser primeiro-ministro maior do país. Mandar sem ser eleito. Nesses próximos 4 anos aí. Deus tá vendo. Faço nenhuma questão essa amigo de nenhum de vocês. Eu fico por aqui. Nenhum de vocês não. Não é vocês não. Eu tô falando desses políticos aí. Pelo amor de Deus. Eu fico por aqui. Vou mandar ouvir a Daniela Lima lá no Telegram. Mando lá o post do Antônio, pra vocês verem, se quiserem ver na íntegra, né? Político chamando vocês de robôs, bots. Aquele discurso de bandido que levou Alexandre de Moraes meter um bandido na cadeia. Alan Santos exilado, outras pessoas também. E se você gosta do meu trabalhinho, quiser ajudar um pouco mais, passa membro do canal, tem um Tony Valeu, tem um Patreon na descrição e tem um Atlas Brasileiro, kimpaim.com.br. No mais, gente, vejo vocês amanhã e fiquem com aquele grande beijo, abraço, tamo juntos. Falou, meus amigos, fui-me!
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1: Graça e paz do nosso Senhor Jesus a todos os ouvintes. Que o Senhor te abençoe, que o Senhor entre na sua vida, em nome de Jesus, movendo tudo aquilo que o inimigo tem oprimido, seus caminhos, te libertando, que o Senhor te dê direção, que o Senhor te dê saúde, em nome de Jesus, Pai. Precisamos, Senhor, do teu mover sobre a vida de cada ouvinte, Pai amado, de cada irmão neste momento, porque só o Senhor, meu Pai, pode mover, Senhor, meu Deus, toda esta enfermidade, todo este mal, em nome de Jesus, que toda esta opressão espiritual maligna que está sobre essas vidas, em nome de Jesus, agora saia. Que o Senhor abençoe, Pai amado, meu Deus, este dia deste irmão, Senhor, que ele possa ser compensado, meu Pai, em nome de Jesus, no meio, Senhor, meu Deus, deste vento, desta tempestade, meu Deus, em nome de Jesus, que o Senhor guarde, que o Senhor traga a paz dentro desses corações, tirando toda esta aflição, toda esta angústia, em nome de Jesus, amém. Glória a Deus. O único jeito que nos mantemos firmes, meus irmãos, é estar constante no Senhor. Vamos estar constante, porque se não estivermos constante em Deus, aí não conseguimos caminhar. Uma constância, ela precisa estar na nossa vida. O apóstolo Paulo, ele fala muito disso, para que as nossas obras sejam sempre firmes e constantes no Senhor. Precisamos estar sempre fervorosos, tem que ter um fervor dentro da nossa alma. Glória a Deus. Sempre animados, ânimo, cheio de ânimo, cheio de vontade. Não podemos parar, né? Nós pegamos um jogador de futebol. Um jogador de futebol, ele dá o seu melhor para alcançar um status de melhor jogador do mundo, alguma coisa, ele quer ser reconhecido. Então ele tem ânimo, toda vez que ele entra em campo, ele tem aquele ânimo, aquela vontade, aquela força de fazer gol. O apóstolo Paulo diz que o atleta, ele corre para alcançar uma coroa corruptível. Mas ele disse para a gente também correr da mesma forma, meus irmãos. Só que tem uma coisa, enquanto alguns estão correndo para as glórias do mundo, para ser conhecido, para realmente receber dinheiro, fortunas, através desta glória, meus irmãos. Então, há uma perseverança, porque eles estão correndo um lucro que eles estão vendo, meus irmãos. Então eles se esforçam para tentar conquistar a carreira, conquistar o pódio da vida. Então nós vemos quantos jogadores de futebol dão a sua vida. Quer dizer, se pegar qualquer atleta, realmente ele renuncia tudo da sua vida. Um jogador de futebol, ele renuncia tudo da sua vida, ele renuncia tudo, ele vai, ele sai de um país, vai jogar no outro. E eu sempre digo que o jogador de futebol, ele tem um senhor. Ele não é dele, ele é do seu senhor. Porque ele não faz a sua vontade, ele faz a vontade do seu senhor. Porque ele foi comprado. Do mesmo jeito que ele é comprado, ele é vendido. Hoje ele está no Brasil, amanhã ele é vendido lá para a China ou para a África. Não importa, ele tem que ir para lá. Então o seu senhor vendeu. Então ele não é dele mesmo. Esse não está fazendo a vontade de Deus, está fazendo a vontade do senhor dele. Porque se nós pararmos para vermos qual é a vontade de Deus, nós vamos ver que a renúncia de muitos atos da nossa vida precisam ser feitos, meus irmãos. Eu estou pegando essa base para você ver quantas pessoas largam tudo com o objetivo de alcançar alguma coisa.

eles, alcançar uma estrutura melhor, uma vida financeira melhor. Eles abandonam todas as coisas, meus irmãos, para conseguir esse propósito. Então nós precisamos ficar ligados, meus irmãos, aquilo que Deus quer na nossa vida e realmente nos colocar à disposição de Deus e fazer a vontade do Pai. Então é normal nós pegarmos as vidas, as pessoas, e se dedicarem com um impulso determinante, dão o seu melhor, abraçam exatamente a sua carreira. Eu acho que tudo que vier à sua mão, a palavra de Deus diz, nós temos que fazer como se fosse para o Senhor. Nós temos que fazer todas as coisas realmente com amor, mas tudo tem que estar na direção do Senhor. Tudo tem que estar na direção de Deus, meu irmão. Aleluia. Então não podemos fazer nada sem a vontade de Deus, sem a direção do Senhor. Nós temos que abraçar nossa carreira espiritual. O apóstolo Paulo diz que ele não se envergonhava do evangelho no qual o Senhor tinha lhe colocado. E por isso estou sofrendo estas coisas, todavia não me envergonho, porque sei em quem tenho crido. Estou certo que ele é poderoso para guardar o meu depósito até aquele dia. Está lá em 2 Timóteo 1:12. Esta palavra de Timóteo, em 2 Timóteo 1, e mesmo dentro do Velho Testamento, ele estava determinado a servir a Deus. Ainda que servindo de um modo errado ao Senhor lá atrás, ele começa lá dizendo: dou graças a Deus, a quem Deus, desde os meus antepassados, sirvo com uma consciência pura, e que sem cessar faço memória de ti nas minhas orações, noite e dia, desejando muito ver-te, lembrando das tuas lágrimas para encher de gozo, trazendo à memória a fé não fingida que há em ti, a qual habitou primeiro em tua avó Lóide e em tua mãe Eunice. Estou certo que também habita em ti, por cujo motivo te lembro que desperte o dom de Deus que existe em ti pela imposição das minhas mãos. Porque Deus não nos deu um espírito de temor, mas um espírito de fortaleza e de amor e de moderação. Glória a Deus. Amém? Paulo está trazendo exatamente a memória de Timóteo. Nós vemos que Timóteo se tornou um filho de Paulo, um filho na fé de Paulo. E Paulo tinha esse amor tão grande pela vida de Timóteo, no qual desejando muito ver-te, lembrando-me das tuas lágrimas para encher de gozo. Amém? Então havia uma aflição dentro da vida de Timóteo, mas Paulo estava trazendo à memória a fé não fingida que é em ti. Paulo estava dizendo: Timóteo, há uma fé em você, Timóteo. Há uma fé não fingida em você, Timóteo. Que primeiro habitou na tua avó, Timóteo. Em tua mãe. Aleluia. E que certo está habitando também em ti, Timóteo. Aleluia, glória a Deus. Muitas vezes nós vemos o poder de Deus no meio da nossa família, da nossa casa. Quantas vezes nós vemos o poder de Deus na vida dos homens de Deus. Paulo, homem cheio do poder de Deus, e Timóteo assistia a Paulo. Timóteo assistiu o poder da fé que existia na sua avó e assistiu o poder de fé que havia na sua mãe. E Paulo estava falando: Timóteo, esse poder também está em ti. E ainda ele cobra de Timóteo: o cujo motivo te lembro, e desperte o dom de Deus que existe em ti pela imposição das minhas mãos. Olha que tremendo, meus irmãos. Nesse momento, Paulo está exortando o ânimo dentro de Timóteo, glória a Deus, para ele estar firme e constante na obra do Senhor, porque há uma unção de Deus, aleluia, sobre a sua vida, porque a fé é um dom de Deus. Aquela fé estava sobre a vida de Timóteo, glória a Deus. E ainda, nós vemos que Paulo tinha orado pela imposição de mãos para que Timóteo recebesse os dons de Deus, meus irmãos. Louvado é o nome do Senhor. Ele disse: cujo motivo te lembro, que desperte o dom de Deus que existe em ti pela imposição das minhas mãos. Tremendo. Amém? Nós vemos que o menor é abençoado pelo maior. Nós vemos que a unção de Deus está sobre os santos. Aleluia. Nós vemos que o poder dos apóstolos, quando orava sobre as pessoas, realmente descia o dom do Espírito Santo, descia exatamente os dons espirituais. Louvado é o nome do Senhor. E eu digo, meu irmão, quando nós estamos no meio do fogo,
quando nós estamos no

cheio de homens cheios do Espírito Santo, meu irmão, é tremendo. Aleluia. Por isso que a igreja tem que andar fervorosamente, glória a Deus, com aqueles que estão cheios da palavra, cheio exatamente do Espírito Santo, glória a Deus, para acender os gravetos que estão apagados, meus irmãos. Porque eu digo, aonde há fogo, meu irmão, há poder. Aonde há unção, há poder. Aleluia. Aonde há palavra, há libertação, glória a Deus. Nós temos que andar com a palavra e com o fogo. Nós temos que andar com a palavra e com o Espírito. Não adianta ser só aí rodopiar, pulando no Espírito sem a palavra, porque você fica sem libertação, meus irmãos. E quando o espírito do engano opera, meus irmãos, aí sai todas essas profecias erradas, meus irmãos, sai todo o engano errado, meus irmãos, porque quando nós pegamos a palavra de Deus, a palavra está habitando ricamente dentro de nós, meus irmãos. Ainda que venha alguma seta do diabo, meus irmãos, algum pensamento maligno, meus irmãos, nós realmente arrancamos pela palavra de Deus. Ah, meus irmãos, por isso que a palavra tem que habitar ricamente dentro de vós. Aleluia. Para nós não cairmos no engano. Não podemos cair no engano, meus irmãos. Porque pela palavra nós vamos ter o discernimento do Espírito Santo, meus irmãos. Para discernirmos todas as coisas, o que são de Deus, o que não é de Deus. Nós estamos num mundo, meu irmão, que cada dia, meus irmãos, a ação do diabo, a perversão de Satanás está pervertendo cada dia mais os ensinos do Senhor. Nós vemos quanta confusão que está acontecendo, né? Então são realmente pessoas que estão entendendo. Nós precisamos aprender com a igreja básica, meu irmão. A igreja sadia. A igreja que teme. A igreja que guarda a palavra, meu irmão. Aleluia. Não deixa de ser dissimulado por tantas conversas que estão aí fora. Hoje é assim, ah, eu só tenho que ficar no Novo Testamento, eu não tenho que ficar no Velho. Meus irmãos, nós temos que ficar em toda a palavra, toda a escritura, meu irmão. Amém? Ela é apta para nos ensinar, para nos corrigir. E eu sempre falo, você só tem o Novo Testamento porque ele só está testificando o que o Velho Testamento está dizendo, meu irmão. Aleluia. E se nós vamos pegar toda a palavra de Paulo, de João, eles estão se baseando dentro do Velho Testamento. Se nós pegarmos os de Bereia, os bereanos, que eram mais excelentes, quando Paulo pregava, eles iam examinar as escrituras, tudo aquilo que Paulo estava fazendo, porque não existia o Novo Testamento. O Novo Testamento estava em ensinos, no qual foi ensinado aos discípulos a irem pregar o evangelho, tudo aquilo que Jesus tinha ensinado. Meus irmãos, então não podemos sair. Meus irmãos, fica na palavra do Senhor, glória a Deus, fica conforme a palavra de Deus. Amém? Louvado é o nome do Senhor. Então, meus irmãos, a gente não está aqui para julgar as pessoas por causa do dia de sábado, se come isso ou se não come aquilo. Se comer carne de porco, escandaliza o teu irmão, então você não come. Aleluia. Ah, porque aqueles não vão ser salvos porque come carne e não come carne de porco. Não tem nada a ver, meus irmãos. Não tem nada a ver se guarda o sábado, se não guarda o sábado. Meus irmãos, nós precisamos é ficar. O que salva o homem é ser uma nova natureza, meus irmãos. Nós não podemos entrar nos ritos e nem julgar os ritos. Se o irmão guarda o sábado, mas é uma bênção, deixa ele guardar o sábado. Se ele não come carne e porco, mas ele é uma bênção, o que não pode, meus irmãos, é realmente viver no pecado, no engano, na heresia. Quando não tem heresia, glória a Deus. Amém? Louvado é o nome do Senhor. Então nós precisamos preservar. Meus irmãos, não estamos aqui para julgar os irmãos, não estamos julgar ninguém, meus irmãos, aleluia. Antes nós queremos que todos sejam salvos. Precisamos parar de trazer confusão no evangelho. O que nós precisamos, meus irmãos, não é não manusear isso, não comer aquilo, não guardo o dia disso, não é isso, meus irmãos, aleluia. O evangelho é o amor. O amor tem perdão, o amor tem misericórdia, o amor suporta os fracos, aleluia. Então, às vezes as pessoas não estão compreendendo alguma passagem, mas que aquilo realmente não vai trazer um dano espiritual para a sua vida.
Então nós precisamos ficar. Por que que vamos entrar em dissoluções, em questões que não dão crescimento nenhum espiritual? Precisamos realmente pregar a palavra, meus irmãos, pregar a palavra. Hoje estão inventando tanta coisa dentro do evangelho, não precisamos inventar. O evangelho é básico, meu irmão, é básico. Se arrepende dos teus pecados, aleluia, seja uma nova criatura, vive em amor, para a gente tolerar uns aos outros, fazer a velha natureza morrer, amém? Mas precisamos de ânimo para isso. Se você não tiver ânimo, você não consegue. Nós vemos um momento aqui que Paulo está chamando a atenção de Timóteo. Paulo está falando, Timóteo, aleluia, lembrando, trazendo a tua memória, que você tem uma fé, e essa fé, Timóteo, não é fingida, Timóteo. Essa fé é poderosa em Deus, Timóteo. Lembra, Timóteo, do dom de Deus que você recebeu pela imposição das minhas mãos, aleluia, porque Deus não nos deu um espírito de temor, mas um espírito de fortaleza, de amor, de moderação. Olha aí, tremendo, minha irmã, aleluia, glória a Deus. Tem momento, meus irmãos, que a fraqueza entra, porque você deixa a carne entrar, você vê a circunstância, você vê as lutas. Meus irmãos, viver no evangelho, meu irmão e minha irmã, viver piedosamente é realmente passar pela prova, passar pela luta. Paulo está dando uma receita. Lá no 2 Timóteo 1,8 ele diz, portanto não me envergonho do testemunho do nosso Senhor Jesus, nem de mim, amém? E sou prisioneiro, amém? Antes participas das aflições do evangelho segundo o poder de Deus, amém? Que nos salvou e nos chamou com uma santa vocação, não segundo as nossas obras, mas segundo o propósito e a graça que nos foi dada. Tremendo, hein, meus irmãos? Paulo não se envergonhava em momento nenhum do testemunho realmente que ele dava do nosso Senhor Jesus. Meus irmãos, não se envergonhem. Deus te chamou, aleluia. Paulo estava falando, Timóteo, aleluia. Você foi chamado, você foi criado, Timóteo, no meio da unção. Você foi criado pela sua avó cheio da unção, Timóteo. Você foi criado no meio da tua mãe cheio da unção, Timóteo. E você tem essa fé, Timóteo, cheia do poder de Deus. Você tem dons espirituais, Timóteo. Não fique parado, Timóteo. Aleluia, porque Deus não nos deu um espírito de temor, mas de fortaleza. Minha irmã, meu irmão, aleluia. Há uma fé de Deus sobre a tua vida. Jesus, o autor e o consumador da nossa fé, nos deu o dom da fé. Ele nos deu o dom da fé, meus irmãos. Aleluia. E essa fé não é fingida, meu irmão. Ela é poderosa. Essa fé é poderosa para ligar a nossa oração ao poder de Deus. Jesus diz, tudo é possível aquele que crê. Se nós dissermos a este monte, aleluia, lança-te no mar e não duvidar no nosso coração. Essa fé que Deus quer no teu coração, minha irmã. Mas tem muita gente que não acredita. Aleluia. Não é fingida essa fé, ela é poderosa, meu irmão, é poderosa. A palavra de Deus diz que sem fé é impossível agradar a Deus. Minha irmã, essa fé te cura. Minha irmã, essa fé cura. Aleluia, glória a Deus. Jesus nos deu o dom desta fé para que os sinais nos seguissem. Aleluia, os sinais seguirão aqueles que crerem. Glória a Deus. Colocarão a mão sobre os enfermos, eles serão curados. Ah, meus irmãos, esta fé é poderosa em nome de Jesus. É poderosa em Deus para fazer os milagres, porque nós recebemos os dons de Deus, aleluia. E Deus quer te curar, Deus quer te libertar, minha irmã, glória a Deus. É pela fé, Deus vai fazer um mover milagroso dentro da sua casa, na vida das pessoas, aleluia. E Paulo estava chamando exatamente a atenção de Timóteo. Timóteo, não deixe essa fé parada. Não deixe esse dom que há em ti parado, Timóteo. Deus nos deu um espírito de fortaleza.

natureza. Nós não andamos mais segundo a carne, meus irmãos, mas nós andamos pelo poder, pela graça, pela unção do Espírito Santo. Aleluia. Glória a Deus. Não podemos nos envergonhar. Não podemos nos envergonhar, exatamente. Aleluia, deste poder de Deus nas nossas vidas, amém? Portanto, não te envergonhes do testemunho do nosso Senhor Jesus, nem de mim, que sou prisioneiro, antes participa das minhas aflições do Evangelho segundo o poder de Deus. O apóstolo Paulo está dizendo, Timóteo, não se envergonhe de testemunho do Senhor e nem de mim, que sou prisioneiro, amém? Glória a Deus, segundo o propósito e a graça que me foi dada. Meus irmãos,

Primeiro, amém? Glória a Deus, segundo o propósito e a graça que me foi dada. Meus irmãos, é isso, tirar toda a vergonha, a fraqueza, a timidez. Deus nos quer ousado, ousado. Sabe o que é ousadia, meu irmão? Ousadia é você falar contra o pecado, ousadia é você falar contra a enfermidade. Aleluia. Imagina a ousadia que Paulo tinha, meu irmão, aleluia, de falar contra o pecado. A ousadia que ele tinha de falar contra a enfermidade. Pegamos João, Pedro e João subindo a hora nona ali para o templo. E ali um coxo, eu sempre passo nessa passagem que ela é tremenda, meus irmãos. Imagina um coxo pedindo ali esmola. E ele diz que não tem esmola, mas o que eu tenho eu vos dou. Levanta e anda em nome de Jesus Cristo e Nazareno. E aquele homem levantou. Meu irmão, isso é ousadia. É ousadia. Deus nos quer ousado. Aleluia. Se nós dissermos a este monte, amém? Levanta e lança-te no mar e não duvidar no seu coração. Naquele momento, Pedro, nós vemos que eles estavam tão ousados, certo, que se mandasse aquele homem levantar, ele levantaria. Ele não estava pedindo, aquele homem não estava pedindo, ele estava pedindo esmola, não a cura. Mas havia o poder exatamente na vida dos discípulos. A ousadia, a unção. Aleluia, porque eles disseram, levanta e anda. E ele levantou e andou. Isso, meu irmão, é uma fé não fingida. Isso, meu irmão, é ter o espírito de fortaleza de Deus dentro de nós. É isso que nós precisamos andar. Nós não podemos andar mais com fingimento, meus irmãos. Não podemos andar mais no fingimento, meus irmãos. Chega de fingimento, chega de hipocrisia dentro da igreja. A igreja tem que realmente levantar homens realmente cheios do poder de Deus, cheios da unção de Deus, para que haja cura, para que haja libertação. A igreja, meu irmão, tem que crescer. A igreja, meu irmão, tem que crescer exatamente ousada. Ousada contra o pecado. Ousada contra a fraqueza, meu irmão. Você tem que ser ousado contra a sua fraqueza. A tua fraqueza te domina. A tua tristeza te domina. A tua angústia te domina. A tua decepção te domina. O medo te domina. Tudo te domina. Tudo te domina. E sabe o que esse medo faz? Ele está acuando a fé. E foi o que Paulo fez. Aleluia. Fala, Timóteo, a fé tem que ser mais poderosa que toda a tua fraqueza. A fé tem que ser mais poderosa que toda a tua fraqueza, minha irmã, meu irmão. Aleluia. Aleluia. Nós somos dominados por aquele que é mais forte. Se o medo é forte, ele te domina. Se a tua fraqueza, meu irmão, é forte, ela te domina. Mas quando o espírito que nós recebemos de ousadia, meu irmão, glória a Deus, o espírito de fortaleza, um espírito de amor, meu irmão, glória a Deus, um espírito. Porque o apóstolo Paulo, aqui em 2 Coríntios 1, 7, ele diz, porque Deus não nos deu um espírito de temor, mas de fortaleza. Meu irmão, se você está fraco, então você está andando na carne. É esse que é o problema. Mas quando o dom que há em nós, aleluia, ele existe, meu irmão, ele nos deixa ousado. Ousado. Porque aonde há ousadia de Deus, o pecado não está. Meus irmãos, porque aonde há ousadia de Deus, há poder, há glória, há manifestação de Deus, aleluia, está movendo sobre a tua vida. É tempo. É tempo. Eu não sei onde você está hoje, minha irmã. Tem gente que está fora do país, está em outro país. Deus está falando agora. Glória a Deus para você entender. Louvado é o nome do Senhor. Deus te colocou neste lugar para você realmente pregar a palavra de Deus. Louvado, santo, eterno. Mas você se acuou exatamente com medo. Ah, veio a tristeza, veio a insegurança, veio essa angústia, veio uma solidão. Parece que muitas vezes estamos só, meus irmãos, mas você nunca está só. O Senhor nunca te abandona. Aleluia, glória a Deus. Parece que em alguns momentos estamos só. Nós vamos pegar homens de Deus como José. Imagina José separado, isolado da sua casa, vendido exatamente como escravo. O homem estava no meio do Egito, e tem irmãos hoje que estão lá no meio do Egito, no meio das nações. Olha que tremendo Deus falando, hein? Olha aí, amém? Mas sabe como estava José? Firme em Deus. Ele não se deixou exatamente cair pelas tentações, porque Deus tinha um propósito na vida de José, de fazer ele um homem poderoso, braço de Faraó, para libertar o seu povo.
da

homem. E para completar a profecia no qual o Senhor disse que Abraão ia ser pai de uma grande nação, mas ela se tornaria escravo no Egito por 400 anos. Isso veio acontecer, meus irmãos. A palavra do Senhor, meu irmão, ela nunca volta vazia. A palavra do Senhor, ela se completa. E eu digo, Deus tem uma obra na tua vida, glória a Deus.

esquece, aleluia. Parece que você está orando, não está acontecendo nada, mas o Senhor diz, não tem uma fé fingida dentro de você não, aleluia, tem uma fé real, creia, continue a obra.

da cura. Glória a Deus. É tremendo quando nós oramos, aleluia, dizemos febre vai embora e a febre vai embora, aleluia. Quando nós oramos e oramos, Senhor, que esta infecção vai embora, e o Senhor manda a infecção e vai embora, aleluia, glória a Deus. Deus tem nos levantado com ousadia, um espírito de força.

de internet. A igreja tem que ser poderosa, meu irmão, a igreja tem que ser poderosa, meus irmãos, aleluia. Ah, nós temos que buscar unção, a unção chega só de palavra. Nós temos que ter unção do Espírito Santo para colocar o povo em liberdade, para libertar as

fé real, uma fé que cura, meu irmão. Aleluia, porque a fé fingida, meu irmão, a fé fingida, as pessoas ficam na mesmice, não acontece nada, mas uma fé real, meu irmão, tem milagre, uma fé real tem cura, uma fé real tem libertação, aleluia, tem transformação, e Deus te chamou para você andar nesta fé, nesse caminho real, o vivo e verdadeiro caminho que é Jesus, meu irmão, glória a Deus, é tempo exatamente de entrar, aleluia, e buscar essa ousadia do Espírito Santo, no qual Deus nos deu. Deus deu dons aos homens, Deus deu dons aos homens, glória a Deus, nós temos dons, os dons do sobrenatural de Deus estão sobre as nossas vidas, aleluia, nós precisamos crer de todo o nosso coração, de todo o nosso entendimento, aleluia, que Deus é poderoso para mover todas as coisas, quando nós realmente se ligarmos a Ele, glória a Deus, crendo que Deus vai mover, amém, glória, vamos estar orando, porque o milagre de Deus está sobre a tua vida, Santo Eterno, meu Pai, eu creio que neste dia, Senhor, o Senhor está movendo.

dons, Pai amado, se derrame sobre a vida dos teus filhos, Pai, dando ousadia a eles, Senhor, que neste momento nós oramos e dissemos: Jesus Cristo te cura, Jesus Cristo.

essa paz se derrame sobre a sua vida neste dia e te encha em nome de Jesus. Amém. Glória a Deus, Senhor, que possa alcançar todos aqueles que já, Pai amado, estiveram, Senhor, na tua presença, mas se desviaram. Tu és poderoso para buscar aqueles que já estiveram com a gente.

0: aqueles que se arrependem, retorna aos teus caminhos, que o Senhor possa mover, Pai amado, e reconciliar eles na tua presença, meu Deus, perdoando os seus pecados, em nome de Jesus, amém. Glória a Deus, olha que tem unção na tua vida. Amém? Creia, anda com uma certeza absoluta. Jesus Cristo te cura. Aleluia. Jesus Cristo te salva. Jesus Cristo te abençoa. E Ele move todas as coisas. Amém? Vai lá no mural, deixa um recado. Continue. Entre lá no mural do site. Entra no nosso site ali. Amém? Quem não está inscrito ainda para receber estudo, pode ir lá no e-mail ou no WhatsApp. Amém? Nós temos um número muito grande de pessoas dentro dos nossos e-mails aí que recebem estudo. Pode deixar lá, porque às vezes o WhatsApp fica meio lotado. Manda lá o e-mail, que a gente manda pelo e-mail. Glória a Deus, deixa o e-mail que vai os estudos pelo e-mail. Quem quiser pelo WhatsApp, vai lá. Amém? Coloque lá no WhatsApp, no 11, nosso telefone de São Paulo. E você começa a receber os estudos. Amém? Fica na paz, Deus abençoe, em nome de Jesus, amém.
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2: CCP FM informa a hora certa.
3: 10:30.

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Onsemi. Em tudo nessa vida é necessário equilíbrio. Concorda comigo? Às vezes parece até que estamos lá em cima, naquele trapézio, equilibrando entre um e outro aparelho. Acredito que viver é manter o equilíbrio. Equilíbrio entre ser alegre e não muito extrovertido. Sincero, sem machucar os outros. Ser firme nas ideias, sem arrogância. Ser humilde e não submisso. Ser rápido e não precipitado. Ser despreocupado e não descuidado. Ser amoroso e não apegado. Ser pacífico e não passivo. Devemos buscar o equilíbrio entre ser disciplinado, mas não rígido. Ser flexível e não frouxo. Ser comunicativo e não pegajoso. Ser obediente e não cego. Ser doce e não meloso. Ser moldável e não tolo. Ser introspectivo e não mentalmente isolado. Devemos manter o equilíbrio entre ser determinado e ser teimoso. Ter coragem e não agressividade. Em tudo é necessário equilíbrio. E as pessoas mais equilibradas que já passaram por esse mundo conseguiram isso graças à fé em Deus e o amor ao próximo. Isaías 54, verso 10, ensina: embora os montes sejam sacudidos e as colinas sejam removidas, ainda assim a minha fidelidade para com você não será abalada, nem será removida a minha aliança de paz. Diz o Senhor que tem compaixão de você. Ouviu? Que o Senhor nos dê a sua bênção.

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Aleluia! Glória a Jesus! Ele dominará, porque já venceu para sempre. Glória ao teu nome, Jesus.

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2: 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Mais firme do que nunca é uma música muito especial na minha vida, pois relata uma história verídica, onde o meu irmão foi hospitalizado com uma doença incurável. Deus reverteu o quadro, o curou, e logo que ele teve alta, ele compôs esse louvor. Creio eu que a doença só serviu para levantá-lo. Luta não é para matar, luta, prova é para nos ensinar a ficarmos mais firmes. Por isso ele cantou, mais firme do que nunca, hoje estou.

0: CCP-FM informa a hora certa.
1: Meia-noite.
2: Ó Santo Pai, eu acredito que nesse instante a tua boa mão pode curar. Eu acredito que tu podes transplantar órgãos nesse instante. Essa dor terrível nesse corpo, é na perna, é nos braços, é na coluna. Senhor, o que é que impede essa nossa oração de ser um poderoso remédio agora? É em nome de Jesus que ela está sendo feita. E eu sei que tem gente com fé me ouvindo, tem gente que acredita. Ah, Senhor, os sinais seguiriam aqueles que crescem. E estamos crendo, Senhor. Portanto, cura agora. Liberta essa pessoa, essa opressão, esse flagelo na alma, essa dor, essa amargura, esse abatimento de espírito. Traga uma grande renovação agora. É assim que, no nome de Jesus, eu creio. Porque é assim que eu peço. Amém.

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Nosso prazer é te adorar, Senhor, e entrar na tua presença, Rei. Quero entrar na presença, Rei.

considera e inclina os ouvidos. Esquece o teu povo e a casa do teu pai. Então o rei se afeiçoará à tua formosura, pois ele é o teu Senhor. Adora-o.

Se o seu coração estiver pesado, lembre-se do que eu disse.

Deus, inclinai os ouvidos, todos os habitantes do mundo, tanto baixos como altos, ricos e pobres juntamente. A minha boca falará de sabedoria, e a meditação do meu coração será de entendimento. Inclinarei os meus ouvidos a uma parábola, declararei o meu enigma ao som da harpa. Porque temerei nos dias maus, quando me cercar a iniquidade dos que me espreitam, dos que confiam na sua força e se gloriam na multidão das suas riquezas. Ao irmão, verdadeiramente, ninguém o pode remir, nem dar a Deus o seu resgate. Pois o resgate da sua alma é caríssimo, e os seus recursos se esgotariam antes, para que continuasse a viver perpetuamente e não visse a sepultura. Pois vês que morrem os sábios, como o tolo e o brutis perecem igualmente e deixam a outros as suas riquezas. O seu íntimo pensamento é que as suas casas serão perpétuas e as suas habitações de geração em geração. Dão seus nomes às suas terras, mas o homem que está em honra e não tem entendimento é semelhante aos animais que perecem. Este caminho deles é a sua tolice, contudo seus seguidores se agradam do que eles dizem. Como ovelhas são postos na sepultura, a morte os pastoreará. Pela manhã os justos terão domínio sobre eles e a sua beleza se consumirá na sepultura para ser sua morada. Mas Deus remirá minha alma do poder da sepultura, pois me receberá.

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1: 5:30.
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1: CCP FM informa a hora certa.
2: 6 horas.

muito bem, meu amado irmão. Agora no Rio de Janeiro são 6:01. Quero crer que você teve uma noite abençoada aí, né? E que também já esteja tendo um dia abençoado. Chegou mais um dia, né? E chega com a graça de Deus. Muito bom dia para você. Você que está nos ouvindo agora, você que chegou agora, de repente sintonizou aí, já está ouvindo o pastor falando aí. Ó, bom dia para você. Eu quero fazer um convite muito especial, né, nessa manhã. Nós estamos orando aqui todos os dias, de segunda a sexta, a partir de 6:00 da manhã, a primeira oração, né? A segunda oração é às 9:00, a terceira oração, meio-dia, e a quarta oração às 3:00 e a quinta oração às 18:00. Vem fazer parte desse nosso cordão de três dobras. Venha orar conosco enquanto a gente ora por você.

falar com Deus, vamos colocar diante dele as nossas causas e as nossas necessidades. Soberano Deus e eterno Pai, em nome do seu Filho, nós te agradecemos por esta oportunidade, privilégio, nesta manhã abençoada. Obrigado, Deus, pela noite de sono tranquila que tivemos. Obrigado por ter nos devolvido a vida. Obrigado por esta manhã. Obrigado, Senhor. Obrigado pela família, por esta rádio e por este ministério. Agora eu te peço, Deus, por aqueles que foram para os seus trabalhos, aqueles que estão voltando também. Pedimos pela família, pelo lar, que este dia de hoje seja coberto, meu Deus, pela tua proteção divina, pela presença do teu Espírito Santo na vida de cada um, pela proteção dos teus anjos, Senhor, das tuas milícias, guardando a nossa casa, guardando o nosso lar, guardando os nossos familiares. Deus, abençoa, Senhor, abençoe a nossa vida, venha nos direcionar neste dia, venha nos mostrar, Senhor, aonde é que temos errado, se é que estamos errado, venha nos mostrar onde é que temos pecado, Senhor, contra ti. Ó Deus, toma cada um de nós pelas tuas mãos, pois tu tens total liberdade, Senhor, para entrar, agir e atuar em nossas vidas, pois tu és o nosso Senhor. Então, meu Deus, eu quero declarar nesta manhã um dia de bênção, um dia de cura, um dia de renovo, um dia de restauração, um dia, Senhor, da manifestação do teu Espírito Santo na vida daquele e daquela que busca e que confia no Senhor. Abençoa-nos, Senhor, guarda, unge, Senhor, os nossos lábios, unge, Senhor, as nossas mãos e os nossos pés, para que aonde nós tocarmos e pisarmos seja abençoado, e aonde nós colocarmos os nossos olhos, que haja bênção de Deus. Assim eu oro e te agradeço, em nome do teu Filho. Amém, amém e amém. Graças a Deus. Muito bem, meu irmão, minha irmã. A gente volta daqui a pouquinho às 9, tá certo? Até lá. Querendo Deus, e é claro, ele há de querer.

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1: 7 horas.
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3: Bombeiros, aeronáutica e polícia militar fazem buscas em Santa Catarina para encontrar o helicóptero com o cantor sertanejo Rick da dupla Conrenner. A ocorrência de que a aeronave havia desaparecido em Santa Catarina foi registrada às 4 da tarde desta segunda-feira. O tempo estava fechado no início das buscas na região de Urubici, com chuvas, vendavais e alertas de granizo. Também estavam no helicóptero o empresário Bruno Avelar e seu videomaker, além do piloto. O primeiro local a ser vistoriado foi na localidade de Vacas Gordas, mas não havia sinal da aeronave no local. Depois, as buscas seguiram para as proximidades de São Joaquim, local onde se detectou o último sinal de celular de um dos passageiros. O helicóptero decolou de Porto Belo, na região norte de Santa Catarina, a 190 quilômetros do possível local do acidente. A Polícia Militar Ambiental participa das buscas com homens por terra e também por meio de drones. De Brasília, Alan Barbosa.
4: Terá início nesta terça o maior evento diplomático do mundo, a Assembleia Geral das Nações Unidas. A edição vai reunir chefes de Estado e de governo dos 193 estados-membros da ONU. Tradicionalmente, o Brasil faz o discurso de abertura do debate geral. O professor de Relações Internacionais da ESPM, Leonardo Trevisan, acredita que nesse discurso de abertura, o presidente deverá falar sobre a cooperação internacional contra o crime organizado no Brasil, apresentando dados e ações da Polícia Brasileira e do Judiciário, principalmente as ações contra as cláusulas financeiras e a perseguição ao dinheiro. O professor diz que existe também uma expectativa de crítica às tarifas comerciais.
5: Mas não especificamente dos Estados Unidos, meio que falando em nome de todos os atingidos. As tarifas não atingem só o Brasil. E nesse caso, o presidente Lula vai usar a cerimônia de abertura da Assembleia Geral para essa finalidade.
4: Outro ponto será o de falar sobre democracia, soberania e respeito às instituições, permitindo que a mensagem sobre a eleição seja compreendida sem que os Estados Unidos sejam citados.
5: É bastante provável que o presidente Lula não nomeie essa interferência, não especifique um receio que seja dos Estados Unidos e fale em tom mais geral como uma espécie de recado dado.
4: Logo após o discurso de Lula, será a vez do presidente dos Estados Unidos, Donald Trump. Apesar de não existir uma reunião programada entre os dois, há uma possibilidade de encontro entre os chefes de Estado, como o que aconteceu ano passado. Para Trevisan, isso pode servir para acalmar as tensões, principalmente em relação às eleições brasileiras.
5: Esse ponto é essencial. Tanto Lula como Trump talvez aproveitem o encontro para aparar essas arestas e deixar claro, primeiro por parte de Lula, de que não há interesse algum de qualquer interferência dos Estados Unidos aqui. Segundo, por parte dos Estados Unidos, que talvez percebam que essas interferências podem não dar certo, podem ser piores para os seus objetivos. A probabilidade de um encontro rápido existe e esse encontro rápido gerará mais consequências diplomáticas favoráveis para os dois países.
4: O professor também deduz que outros assuntos sejam pautas no discurso de Lula, como a demanda brasileira em torno da reforma do Conselho de Segurança da ONU e a defesa do multilateralismo, além de propor algumas soluções de governança global para o enfrentamento das diversas guerras que o mundo vive hoje. Produção e reportagem, Carolina Prazeres.
6: Cerca de 1 milhão de brasileiros que moram fora do país poderão votar nestas eleições. O embarque das urnas para o exterior começou ontem. A maioria dos eleitores está nos Estados Unidos, em Portugal e no Japão. São 918 mil brasileiros fora do país que estão aptos para votar em primeiro e segundo turnos apenas para presidente e vice. Este número cresceu 31% desde a eleição de 2022. Técnicos do TRE aqui do DF colocaram nas urnas todas as informações necessárias para a realização realização da votação. São 1.407 urnas eletrônicas embarcadas a partir daqui, capital do país, para vários destinos. São 134 países habilitados para permitir que brasileiros votem fora do seu domicílio. Para Andrei Bernardes Correia, da coordenação do TRE do DF, tudo está sob controle.
7: Aqui em Brasília, em São Paulo, na tribo indígena, é o mesmo sistema. Esse sistema gera um hash, um número, que a gente pode fazer uma auditoria, uma verificação, utilizando a verificação pré e pós-eleitoral. Então a gente consegue comprovar que os sistemas que foram lacrados, junto com as equipes fiscalizadoras, é o que estão sendo utilizados ali, né?
6: O ministro-presidente da Corte Eleitoral, Cássio Nunes Marques, prefere afirmar que muito mais do que sob controle, nada fugirá do olhar da Justiça Eleitoral.
8: Não existe programa ou procedimento técnico que venha a ser adotado na eleição que não esteja sob total controle da Justiça Eleitoral, bem como de todos os demais órgãos de fiscalização e auditoria. Há poucos dias do início de uma nova eleição, está chegando o momento em que todas as instituições brasileiras se curvarão à soberania popular.
6: O material que já está viajando para fora do Brasil ainda tem um detalhe. As urnas encaixotadas têm todos os dados dos eleitores da sessão eleitoral e dos candidatos. Tudo checado e verificado várias vezes. Em cada urna foram colocados, para a segurança, 9 lacres. De Brasília, Paulo Otarã.
9: Faltando pouco mais de 2 semanas para o primeiro turno das eleições 2026, o Tribunal Superior Eleitoral começa a enviar notificações pelo aplicativo e-título. Os alertas trazem orientações importantes para o eleitor, como a consulta antecipada ao local de votação, a atualização do aplicativo e informações para ajudar no combate à desinformação, como explica o presidente do Tribunal Superior Eleitoral, ministro Cássio Nunes Marques.
10: Ampliando a comunicação direta e segura com eleitoras e eleitores neste período eleitoral. A iniciativa busca facilitar o acesso a informações importantes para o exercício do voto, além de orientar sobre o uso dos serviços disponíveis no aplicativo.
9: Os avisos vão continuar sendo enviados durante todo o período eleitoral, inclusive entre o primeiro e o segundo turno. A ideia é criar um canal oficial e seguro de comunicação direta com o eleitorado. O ministro Nunes Marques fala da importância da ferramenta.
10: Com essa iniciativa, a Justiça Eleitoral fortalece a prestação de serviços à cidadania e oferece um canal oficial e confiável de informação, especialmente importante neste período eleitoral.
9: O TSE também orienta os eleitores a manterem o e-título atualizado. O aplicativo reúne serviços como consulta ao local de votação, justificativa de ausência e pagamento de multas. O e-título é gratuito e está disponível para celulares Android e iOS. A recomendação é fazer o download e conferir os dados com antecedência para evitar imprevistos no dia da votação. Produção e reportagem, Gilmar Prete.
11: Antes de ser eleito deputado federal, Eduardo Bolsonaro já era escrivão concursado da Polícia Federal, a PF. Cargo que ele perdeu nesta segunda-feira, depois da publicação da sua demissão no Diário Oficial do Ministério da Justiça, órgão ao qual a PF é subordinada. Durante seu mandato como deputado, Bolsonaro se licenciou do cargo da PF. Contudo, ele deveria ter voltado a exercer a função depois de ter o mandato de deputado cassado no dia 18 de dezembro de 2025. Na época, Eduardo Bolsonaro já vivia nos Estados Unidos e perdeu o cargo de parlamentar por justamente faltar às sessões da Câmara. Desde então, ele deveria ter reassumido o cargo dentro de um período mínimo. Contudo, como não cumpriu os prazos, Bolsonaro acabou respondendo a um processo interno que levou à sua demissão, como explica o advogado, professor e doutor em direito, Ariston Costa.
12: A medida anunciada foi uma demissão de natureza disciplinar, fundamentada no abandono de cargo. Segundo as informações divulgadas, a Polícia Federal instaurou um processo administrativo disciplinar, o famoso PAD, né, para apurar a ausência do servidor após o encerramento de seu afastamento para o exercício do mandato popular.
11: Após a cassação de Eduardo Bolsonaro, a polícia publicou um ato declarando o fim do afastamento para o exercício de mandato eletivo e determinou seu retorno imediato às atividades como escrivão. Mesmo sem ter retornado, pois ainda vive nos Estados Unidos, Eduardo Bolsonaro ainda pode tentar recuperar o cargo, tanto através de medidas administrativas quanto judiciais, como explica Costa.
12: A demissão não significa por si só que todas as vias de contestação estejam encerradas. Né? As informações divulgadas indicam a possibilidade de apresentação de recurso administrativo ao ministro da Justiça no prazo de 10 dias contados da publicação do ato. Como também pode haver discussão judicial sobre a legalidade do procedimento e da decisão.
11: Eduardo Bolsonaro deixou o Brasil em março de 2025 para morar nos Estados Unidos, mesmo sendo reeleito deputado federal por São Paulo no pleito de 2022. Além do processo administrativo que resultou em sua demissão da PF e também da cassação na Câmara dos Deputados, ele também foi condenado à prisão ainda neste ano pela primeira turma do Supremo Tribunal Federal, STF. A condenação de 4 anos de prisão em regime semiaberto é pelo crime de coação no curso do processo. Isso se deve às articulações do político contra ministros da corte junto ao governo dos Estados Unidos. Produção e reportagem, Eduardo Amaral.
13: A disputa pela presidência da República apresenta diferenças entre as regiões do país, segundo a 15ª rodada da pesquisa BTG Nexus. No primeiro turno, Flávio Bolsonaro aparece à frente no Norte e Centro-Oeste e também no Sul. Lula lidera no Nordeste. Já no Sudeste, os dois candidatos registram o mesmo percentual. No Norte e Centro-Oeste, Flávio Bolsonaro tem 42% contra 34% de Lula. Ronaldo Caiado aparece com 11%. No Nordeste, Lula registra 52%, enquanto Flávio Bolsonaro tem 30%. Augusto Cury soma 8%. No Sudeste, Lula e Flávio Bolsonaro aparecem com 39% cada. Augusto Cury tem 5%, enquanto Ronaldo Caiado e Renan Santos, 4% cada. No Sul, Flávio Bolsonaro chega a 43% contra 27% de Lula. Augusto Cury tem 9% e Renan Santos, 6%. No cenário nacional de primeiro turno, Lula registra 40% e Flávio Bolsonaro, 37%. Augusto Cury tem 6%, Ronaldo Caiado, 5%, Renan Santos, 3% e Romeu Zema, 1%. Na simulação de segundo turno, a diferença nacional é menor. Lula aparece com 46% contra 45% de Flávio Bolsonaro. A diferença de um ponto está dentro da margem de erro de 2 pontos percentuais. Regionalmente, Flávio Bolsonaro aparece à frente no Norte e Centro-Oeste com 49% e no Sul com 57%. No Sudeste, tem 46% contra 45% de Lula. No Nordeste, o petista registra 58% contra 35% do candidato do PL. A pesquisa

0: 45% de Lula. No Nordeste, o petista registra 58%, contra 35% do candidato do PL. A pesquisa ouviu 2.006 eleitores por telefone entre 18 e 20 de setembro. A margem de erro é de 2 pontos percentuais, com 95% de confiança. Reportagem Marquesan Araújo.
1: Um arquivo enviado pela Polícia Federal aos ministros do STF revela contrato de advocacia na ordem de 427 milhões com a chamada Turma do KN. O valor seria pago em caso de êxito nas ações de interesse de Daniel Vorcaro em tribunais superiores e poderiam destravar 8 bilhões e meio em precatórios. As mensagens mostram que KN é uma menção ao ministro Cássio Nunes Marques. O documento e a troca de mensagens fazem parte do HD enviado pela Polícia Federal ao gabinete do ministro André Mendonça, relator do caso Master até a semana passada. Os ministros Cristiano Zanin, Flávio Dino e Gilmar Mendes estão exigindo acesso à íntegra do arquivo desde a semana passada, diante de suspeitas de que André Mendonça teria focado apenas em Alexandre de Moraes, ignorando menções a outros integrantes da corte. Mendonça e Moraes protagonizaram na semana passada vários embates durante a sessão histórica. Um deles foi quando houve a citação da implicabilidade textual de Alexandre de Moraes na visão de André Mendonça.
2: Não há no celular apreendido nenhuma mensagem e nós estamos agora com o celular também.
3: Quem faz análise preliminar das questões que estão nos processos são a assessoria. O ministro não tem tempo de ficar analisando. Ninguém foi buscar informação. Nós temos os documentos, temos os autos e temos que analisar os autos. É isso que nós temos. As IPJs fazem referências expressas ao nome de Vossa Excelência e ao nome do Andrei Rodrigues. Fala que provavelmente seriam Vossa Excelência e Andrei Rodrigues.
2: Mesmo, mas fazem no bloco de notas.
3: Não.
2: Não há um print da mensagem.
3: Não existe. Não no print.
2: Não existe.
1: No fim de semana vieram à tona uma série de reportagens demonstrando proximidade de Alexandre de Moraes e sua família ao patrimônio de Daniel Vorcaro. Também no fim de semana, os ministros do STF André Mendonça e Luiz Fux informaram que não estavam conseguindo acessar dados extraídos do celular do ex-banqueiro. Em ofício, pediram auxílio técnico da Polícia Federal para analisar os dados. De Brasília, Paulo Otarã. O relatório técnico da BIM, Agência de Inteligência Brasileira, aponta para riscos de manifestações que podem gerar insegurança nas eleições deste ano, depois do julgamento em sessão especial do STF na semana passada, onde ministros tiveram comportamentos de blindagem ao magistrado Alexandre de Moraes. Os eventuais envolvimentos dele apontam para a possibilidade de manifestos extremistas, que já foram detectados e identificados nas redes sociais nos últimos dias, mas que tendem a escalar. O relatório foi entregue para a autoridade maior da Suprema Corte, ministro Luiz Edson Fachin, como sinalização de alerta. Para o professor da Escola Superior de Advocacia da OAB Nacional, Walter Vieira Senevia, é preciso focar nessa possibilidade real. E disse ainda que exemplos para referendar não faltam.
4: Uma situação grave como essa que está se dando no Supremo Tribunal Federal faz com que os conflitos fiquem mais exacerbados. Eu não vejo a possibilidade, na minha avaliação como cidadão que anda pelas ruas, a possibilidade de nepalização, mas nós já assistimos aqui no Brasil em janeiro de 23, como também nos Estados Unidos já tínhamos assistido aquele episódio do Capitólio, momentos em que insufladores da multidão aproveitam um estado de insatisfação generalizada e produzem quebra-quebras como uma forma de tentar ganhar o jogo político. Não é o que eu vejo como cidadão andando pelas ruas, mas é uma coisa para a qual a Constituição do Brasil tem solução.
1: A baixa popularidade do STF se amplia à medida que, com a quebra do sigilo de celulares do ex-banqueiro Daniel Vorcaro, começaram a aparecer novos tentáculos. O mais recente deles foi com a chamada Turma do KN, referência direta ao ministro Cássio Nunes Marques, com um contrato na ordem de 264 milhões para serviços advocatícios. O valor seria pago em caso de êxito em ações de interesse de Daniel Vorcaro em tribunais superiores. De Brasília, Paulo Otarã.
5: Um estudo da Universidade de São Paulo mostra o tamanho do impacto das apostas esportivas online, as chamadas bets, sobre a economia brasileira. Segundo a pesquisa feita pelo Centro de Pesquisa em Macroeconomia das Desigualdades da FEA-USP, as bets retiraram entre 120 e 141 bilhões de reais da atividade econômica em 2025, o equivalente

0: até 1,1% do PIB. Para se ter uma ideia do tamanho dessa perda, os pesquisadores explicam que ela corresponde a até metade de todo o crescimento da economia brasileira no ano passado e é cerca de 5 vezes maior do que o impacto estimado do tarifaço americano sobre o PIB do Brasil. E mesmo levando em conta os empregos gerados pelo setor de apostas, o resultado praticamente não muda. O estudo também calcula que essa redução na atividade econômica gera uma perda de arrecadação de até 54,8 bilhões de reais, o valor que pode representar até 20% de todo o orçamento da saúde pública em São Paulo. Segundo os pesquisadores, as bets retiram renda principalmente das famílias mais pobres, o que pode aumentar a desigualdade, reduzir o consumo e ainda contribuir para o crescimento do endividamento das famílias brasileiras. Reportagem Sofia Muniz.
1: O Ibovespa fechou esta segunda-feira, dia 21, em alta de 0,74%, aos 186.595 pontos e 70 centésimos. O movimento acompanhou o maior apetite ao risco nos mercados internacionais em um dia de queda dos preços do petróleo e dos rendimentos dos títulos do Tesouro dos Estados Unidos. O petróleo Brent recuou 3,40% para cerca de US$ 100,34 por barril. Na bolsa brasileira, o setor financeiro ajudou a sustentar o índice. O BTG Pactual subiu 3,42%, enquanto o Itaú avançava 1,77%. Entre as empresas de commodities, a Petrobras caiu 1,03%, a Prio recuou 3,46% e a Vale teve baixa de 1,12%. O mercado também acompanhou novas pesquisas eleitorais e os impactos do cenário externo sobre os juros e os investimentos. Reportagem Sofia Muniz. O dólar fechou esta segunda-feira, dia 21, em queda de 0,7%, cotado a R$ 5,10. O movimento acompanhou o maior apetite ao risco nos mercados internacionais, principalmente diante da queda dos preços do petróleo. O barril do Brent voltou a operar abaixo dos US$ 100, em meio à expectativa de negociações entre Estados Unidos e Irã. No Brasil, o mercado também monitorou o cenário eleitoral. Pesquisa BTG Nexus de divulgada nesta segunda-feira, mostrou empate técnico entre Luiz Inácio Lula da Silva e Flávio Bolsonaro em uma simulação de segundo turno. Para Leonel Matos, do Banco de Câmbio Stonex, o ambiente externo mais favorável e fatores domésticos contribuíram para o movimento do câmbio. No encerramento dos negócios, o índice DXY, que mede o desempenho do dólar frente a uma cesta de 6 moedas, registrava alta de 0,2%. Reportagem Sofia Muniz.
2: Sapezal, em Mato Grosso, é o novo município com maior valor de produção agrícola do Brasil. A cidade ultrapassou Sorriso, no mesmo estado, que havia liderado o ranking no último levantamento. Os dados são da pesquisa da produção agrícola municipal, do IBGE, divulgada na quinta-feira, dia 17. Em 2025, Sapezal registrou 8,6 bilhões de reais em valor de produção. São Desidério, na Bahia, aparece em segundo, com 8,2 bilhões. Sorriso ficou em terceiro, também com cerca de 8,2 bilhões de reais. Na sequência, estão Campo Novo do Parecis, em Mato Grosso, Formosa do Rio Preto, na Bahia, Diamantino e Nova Mutum, também em Mato Grosso, além de Rio Verde, Cristalina e Jataí, em Goiás. Ao todo, os 10 municípios com maior valor de produção somaram cerca de 65,9 bilhões de reais. O valor representa aproximadamente 7,1% do total gerado pelas lavouras brasileiras. O valor de toda a produção agrícola brasileira chegou a 927,2 bilhões de reais, alta nominal de 18,4% em um ano. No caso de Sapezal, o algodão foi o principal responsável pelo resultado. A cultura respondeu por 5,1 bilhões de reais. A soja gerou 2,8 bilhões e o milho, cerca de 657 milhões de reais. Com isso, o valor da produção do município cresceu 46,6% em relação a 2024. O resultado também mostra uma mudança na distribuição regional do valor gerado pelas lavouras brasileiras em 2025, como destaca o analista da pesquisa PAN 2025, Henrique Noronha.
3: Entre as grandes regiões, o Centro-Oeste apresentou maior valor total de produção, um crescimento de 31,8%, voltou ao primeiro lugar, que foi ocupado pelo Sudeste em 2024. Esse ano o Sudeste está em segundo lugar, depois vem Sul, Nordeste e Norte. O Rio Grande do Sul e Pernambuco foram os únicos estados com queda no valor total da produção.
2: No país, a soja segue como a cultura de maior valor de produção. No ano passado, o grão respondeu por 315,2 bilhões de reais, cerca de 34% do total. Reportagem Marquesan Araújo.
4: O Palácio do Planalto sancionou o projeto de lei que encerra a cobrança da tributação de 20% sobre as compras internacionais de até 50 dólares, a chamada taxa das blusinhas. A assinatura confirma o teor da medida provisória apresentada pelo próprio governo, que excluiu o imposto de 20% sobre importações de roupas e outras mercadorias no valor de até 50 dólares. Mas existem controvérsias ao tema, como garante o deputado Gilson Marques, que foi contra a medida no Congresso.
5: Aquele imposto não cobrado para ajudar o chinês tem que ser feito aqui pro Brasil. Se fosse para dar algum tipo de benefício, teria que ser dado para o brasileiro, para a empresa brasileira. O impacto de desemprego é fulminante pro empresário brasileiro. Você dá uma bazuca para quem vem de fora e quem tá aqui dentro leva só uma algema e uma âncora. E é esse cara que tá com a algema e com a âncora que tem que sustentar o Brasil. Esse destaque traz justiça.
4: A economista Juliana Gagliardi entende que o governo não prestou atenção no mercado e politizou um tema cujas consequências virão depois.
6: Internamente, a gente já tem um ambiente de alta burocracia, alta carga tributária, infraestrutura e logística deficitária. Isso tudo já prejudica a produção e a venda também, a comercialização nacional. A ampliação de entrada desses produtos internacionais de pequeno valor a um preço que não é competitivo gera, de certa forma, um prejuízo tanto para a indústria nacional como também para o comércio varejista.
4: O levantamento da Associação de Defesa do Direito do Consumidor Proteste, no entanto, apontou que 92% dos brasileiros apoiam a extinção da taxa das blusinhas. Entre os entrevistados, 88% defenderam a isenção como uma prioridade, enquanto 75% avaliaram a cobrança como injusta. De Brasília, Paulo Otarã.
2: A Caixa inicia nesta terça-feira, dia 22, o pagamento do Bolsa Família referente ao mês de setembro para os beneficiários com o número de identificação social ONIS, terminado em 4. Os pagamentos são realizados preferencialmente na Poupança Caixa ou Conta Caixa Tem. Com a Conta Caixa Tem, os beneficiários podem pagar contas e fazer transferências diretamente pelo aplicativo no celular. O valor também pode ser movimentado com cartão de débito da conta em comércios, unidades lotéricas, correspondentes Caixa Aqui, terminais de autoatendimento e agências da Caixa. Além disso, é possível realizar saques sem cartão nos terminais de autoatendimento e unidades lotéricas, utilizando a identificação biométrica previamente cadastrada em uma agência da Caixa. Para baixar os aplicativos Caixa Tem e Bolsa Família, basta acessar a loja de aplicativos do seu smartphone. É gratuito.
7: A gente costuma falar muito de preparação física dos atletas, treino, alimentação, recuperação, fisioterapia. Acontece que tem uma parte que também precisa de cuidado e que durante muito tempo ficou em segundo plano, que é a cabeça. E dois casos recentes do tênis brasileiro mostram bem isso. João Fonseca, inclusive, anunciou nesta segunda-feira que vai ficar fora dos próximos torneios na Ásia, depois de um ano complicado, marcado por lesões e frustrações. O tenista de 20 anos disse que é preciso respeitar os sinais do corpo e dar um tempo também para a parte mental. Biedade passou por uma situação parecida. A tenista decidiu fazer uma pausa na sua carreira e falou abertamente sobre o momento em que está vivendo. Depois de uma sequência de resultados ruins, Biedade contou que estava esgotada e que precisava cuidar dela fisicamente e principalmente mentalmente. Aí fica uma reflexão importante. Até onde vai a cobrança por resultado? Conversamos com o psiquiatra e analista esportivo José Romero. Ele falou um pouquinho sobre esse lado da pressão por resultados no esporte.
8: O treinamento ele evoluiu muito. E quando você pega, por exemplo, uma competição internacional, uma competição onde o atleta ele é exigido de forma extrema, vamos dizer assim. O nível técnico dos atletas, às vezes, eles são semelhantes. E o que a gente vê é que muitas vezes o desempenho final ele tem relação com a capacidade psicológica daquele atleta de viver aquele momento da melhor forma possível, onde muitas vezes na vila dos atletas é difícil para ele dormir, é difícil para ele se alimentar em função do estresse daquele momento, onde ele pode ser um herói ou ele pode ser um vilão, dependendo do que acontecer ali naquele momento da competição, né? Porque veja, ele tem uma nação ali assistindo, tudo tem um impacto muito forte sobre o psicológico.
7: O atleta é preparado para competir, para ganhar, para superar limites, mas ele também pode cansar, pode se frustrar, pode sentir ansiedade, pode simplesmente chegar no momento onde é preciso parar. E parar não significa desistir. João Fonseca e Bia Haddad falam sobre isso publicamente. Eles ajudam a mostrar que por trás do ranking, da medalha, do troféu e também do resultado, existe uma pessoa. E essa pessoa também precisa ser cuidada. Produção e reportagem, Daniela Esperon.
9: A semana em que começa a primavera também marca uma data dedicada à autoestima e à autonomia das mulheres. Celebrado nesta segunda-feira, 21 de setembro, o Dia Florescer da Autoestima da Mulher integra o calendário oficial da cidade de São Paulo desde 2022 e é promovido em âmbito nacional pelo Conselho Nacional da Mulher Empreendedora e da Cultura, o CEMEC. A iniciativa relaciona a autoestima à autonomia, ao acesso à informação e às condições para que mulheres façam escolhas sobre a sua própria vida. A discussão ocorre em meio a dados sobre violência contra as mulheres no país. Pesquisa dos institutos Patrícia Galvão e Locomotiva, com apoio da Uber, aponta que 54% das brasileiras que já viveram relacionamentos com homens afirmam ter sofrido pelo menos uma forma de violência prevista na Lei Maria da Penha, física, psicológica, sexual, moral ou patrimonial. O levantamento ouviu 1,5 mil pessoas com 16 anos ou mais, em todas as regiões do país, entre 22 e 30 de abril deste ano. Segundo o estudo, quando questionadas de maneira geral, 34% das mulheres disseram ter sofrido violência praticada por parceiro ou ex-parceiro. O percentual chegou a 54% quando as diferentes formas de violências previstas na Lei Maria da Penha foram apresentadas às entrevistadas. Para a presidente do Conselho Nacional da Mulher Empreendedora e da Cultura, Ana Cláudia Cotait, falar sobre autoestima também significa discutir as condições que ampliam a autonomia das mulheres.
10: O Dia Florescer da Autoestima da Mulher é um convite para lembrar que a autoestima vai muito além da aparência. É também ter autonomia, informação e condições para escolher. Falar da autoestima também é falar de transformar vidas e mudar esse quadro. Quando uma mulher conhece o seu valor e tem condições para decidir, ela pode pedir ajuda e recomeçar. É isso que o Florescer representa para nós.
9: As mulheres também são maioria na população e no eleitorado brasileiro. Segundo o Censo 2022 do IBGE, elas representam 51,5% da população. Nas eleições de 2026, dados do Tribunal Superior Eleitoral mostram que as mulheres correspondem a 52,84% do eleitorado apto a votar. O Florescer da Autoestima da Mulher foi instituído em São Paulo e passou a integrar uma iniciativa de alcance nacional do CEMEC, conselho ligado à Associação Comercial de São Paulo, à Federação das Associações Comerciais do Estado de São Paulo e à Confederação das Associações Comerciais e Empresariais do Brasil. Reportagem Juline Pogorzelski.
11: Você sabia que o cuidado com os olhos precisa começar ainda no primeiro ano de vida? Segundo o CBO, Conselho Brasileiro de Oftalmologia, a primeira consulta completa precisa ser feita entre 6 e 12 meses de vida, com o objetivo de detectar e tratar precocemente falhas do desenvolvimento visual. Da infância até a adolescência, é necessária uma reavaliação periódica, porque a fase escolar é considerada de maior surgimento e crescimento de casos de miopia. dia. Esse acompanhamento segue na fase adulta, mesmo que não tenha sintomas. O diretor do CBO, Mauro Goldbaum, relata os sinais que podem indicar a necessidade de usar óculos.
12: O embaçamento visual, a dificuldade de enxergar principalmente para longe, cansaço visual, a sensação de estar tendo dificuldade de ler por um tempo maior, muitas vezes franzir a face, coceira nos olhos, às vezes pode ser um sinal também. E a gente tem a questão ao redor

0: ler por um tempo maior, muitas vezes franzir a face, coceira nos olhos, esse pode ser um sinal também. E a gente tem a questão ao redor dos 40 anos, que é a dificuldade para perto, a gente também sugere que seja necessário algum tipo de óculos.
1: O diagnóstico precoce de doenças oculares é essencial porque a maior parte das causas de cegueira e de deficiência visual no Brasil é evitável e tratável. O especialista alerta para os sintomas que podem indicar algo mais grave.
0: Embaçamento agudo de visão, a progressão do grau, se o grau aumentou ou mudou, geralmente ele não provoca um sintoma, uma mudança aguda. Então, se um dia para o outro, em 2 dias houve uma mudança importante na visão, com maior embaçamento, deve ser procurado num espaço breve com o oftalmologista. Sintomas que não são de embaçamento, então manchas, sombras, flashes e, claro, sintomas não visuais, olho vermelho, dor ocular.
1: O assunto foi discutido durante o 70º Congresso Brasileiro de Oftalmologia, que ocorreu entre os dias 9 e 12 deste mês em Salvador. O CBO lançou um documento com recomendações de periodicidade de consultas oftalmológicas por faixa etária, do recém-nascido ao idoso, além de orientações para quem tem diabetes, histórico familiar de glaucoma ou outras condições de risco. Produção e reportagem, Carolina Cassola.
2: Pouco a pouco, a seleção brasileira vai ficando completa, visando a super data FIFA deste fim de setembro e início de outubro. A primeira após a Copa do Mundo de 2026. E um dos primeiros a se juntar à delegação da seleção brasileira foi o lateral esquerdo Douglas Santos. Ele que esteve presente nas últimas convocações de Carlo Ancelotti, inclusive foi para a Copa do Mundo. Ele que tem 32 anos, não escondeu a felicidade por ter sido lembrado mais uma vez para mais uma oportunidade de representar o seu país. Agora com uma filosofia diferente, de renovação. Ele busca ajudar os que estão chegando agora.
3: É o trabalho de campo que vai dar cada vez mais confiança para eles voltarem e se sentir bem aqui com a gente. Então vou passar isso para eles, para que eles possam se adaptar o mais rápido possível e viver esses dias aqui felizes e realizados.
2: Muitos jogadores estão viajando mais de 40 horas para poder estar presente na Austrália. Jogadores que vêm de todo lugar do mundo, inclusive do Brasil. Então, Carlo Ancelotti ainda não tem toda a equipe completa, mas de fato são 3 amistosos importantes. O primeiro acontecendo na sexta-feira, às 7 horas da manhã, no horário de Brasília, contra a Austrália. Depois, a seleção brasileira enfrenta novamente a Austrália no dia 29, terça-feira que vem, também às 7 horas da manhã, no horário de Brasília. E fecha essa super data FIFA com 16 dias de paralisação, de treinamento e de observações. É o inédito confronto entre a seleção brasileira e a Índia no dia 3 de outubro, um sábado, às 11 horas da manhã, no horário de Brasília. Esse é o último compromisso da seleção nesta data FIFA. Com informações da seleção brasileira, Daniela Esperon.
4: A saca de 70 quilos da soja inicia esta terça-feira, dia 22, com movimentos diferentes no Paraná. No interior do estado, o grão registra alta de 0,05%, com a saca negociada a R$ 155,26. Já em Paranaguá, na região litorânea, a cotação recua 0,23%, para R$ 171,52. No mercado do trigo, os preços sobem tanto no Paraná quanto no Rio Grande do Sul. No Paraná, a tonelada do cereal é comercializada a R$ 1.532,17. No Rio Grande do Sul, o produto é vendido a R$ 1.419,84. Os dados são do CEPEA. Reportagem Sofia Muniz. O preço do café arábica abre esta terça-feira, dia 22, em baixa de 0,80%. A saca de 70 quilos é negociada a R$ 1.534,23 na cidade de São Paulo. O café robusta também registra queda de 0,84% e está cotada a

0: R$ 157,72. No mercado de açúcar, o Cristal apresenta alta de 0,07% em São Paulo. A saca de 50 quilos é negociada a R$ 120,13. Em Santos, o açúcar registra baixa de 0,47% e é comercializada a R$ 125,33, na média de preço sem impostos. Já a saca de 70 quilos do milho registra alta de 0,48% e é vendida a R$ 79,72. Os dados são do CEPEA. Reportagem Sofia Muniz. O preço do boi gordo teve aumento nesta terça-feira, dia 22. Em São Paulo, a arroba é negociada a R$ 354,75. No mercado de frango, os valores também apresentam aumento na Grande São Paulo, em São José do Rio Preto e em Descalvado. O quilo do frango congelado é vendido a R$ 8,31. Já o frango resfriado está cotado a R$ 8,34. A carcaça suína especial também teve aumento nos atacados da Grande São Paulo, o quilo custa R$ 7,94. Em Santa Catarina, o suíno vivo registra queda e é comercializado a R$ 4,81 o quilo. Os dados são do CEPEA. Reportagem Sofia Muniz.
1: Previsão do tempo para terça-feira, 22 de setembro de 2026. Região Centro-Oeste. Em Brasília, Distrito Federal, céu encoberto nesta terça-feira, mas sem previsão de chuva. Os termômetros marcam mínima de 21 e máxima de 33 graus. A umidade relativa do ar gira em torno de 60 a 20%. Cuiabá e Mato Grosso têm previsão de céu cheio de nuvens. Temperatura mínima 26, a máxima 34 graus. Umidade do ar varia de 80 a 35%. Região Nordeste. Em Recife, previsão de céu claro nesta terça-feira. Temperatura mínima na capital pernambucana é de 22 e máxima de 31 graus nas horas mais quentes do dia. A umidade do ar vai de 90 a 50%. Tanhaçu, na Bahia, canta parabéns com céu encoberto em algumas horas do dia. À tarde, tempo aberto. Temperatura mínima de 17 e a máxima de 33 graus. A umidade relativa do ar é de 100 a 30%. Região Norte. Em Macapá, no Amapá, terça-feira com céu predominantemente encoberto. Temperatura mínima é de 25 e máxima de 34 graus. A umidade do ar é de 92 a 48%. Marituba, no Pará, comemora aniversário com previsão de céu claro pela manhã. À tarde, poucas nuvens com chuvisco. Temperatura mínima de 23 e a máxima 38 graus. Umidade do ar varia de 100 a 30%. Região Sudeste. Vitória, no Espírito Santo, tem previsão de céu encoberto o dia todo, mas sem previsão de chuva. Os termômetros registram mínima de 20 e máxima 31 graus. Umidade relativa do ar vai de 95 a 40%. Em São Gonçalo, Rio de Janeiro, o dia de aniversário tem previsão de céu encoberto com chuvisco à tarde. Temperatura mínima de 21 graus e a máxima de 33. Umidade relativa do ar é de 90 a 40%. Região Sul. Em Florianópolis, Santa Catarina, previsão de céu encoberto com chuva isolada pela manhã. Os termômetros registram mínima de 16 e máxima de 22 graus. A umidade relativa do ar fica entre 100 e 60%. Sapopema, no Paraná, sopra velhinhas com muitas nuvens no céu e pancadas de chuva isoladas. Termômetros

0: registrando mínima de 14 e máxima de 25 graus. A umidade relativa do ar oscila entre 100 e 70%. Você ouviu a previsão do tempo para esta terça-feira, 22 de setembro de 2026. Com informações do Instituto Nacional de Meteorologia, INMET. Redação de Lucília Araújo. Da agência Rádio Gov em Brasília, Vladimir Filipim.
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Bom dia para você que nos ouve. Está entrando no ar o meu, seu, nosso programa devocional, é o nosso programa de todos os dias. Todos os dias, de segunda a sexta-feira, eu e você temos esse nosso encontro marcado aqui por esta rádio, através deste programa que tem edificado vidas, tem edificado a minha vida e certamente vai edificar a tua vida também. E é com grande alegria, né, que nós vamos adentrando a sua casa através das ondas desta emissora, seja via web, seja via FM. Vamos que vamos, a partir de agora até às 10 da manhã ou quase isso com este nosso programa. Quero crer que você teve uma noite abençoada e que também já esteja tendo um dia abençoado aí, né? Debaixo da graça do Senhor. Então, vamos que vamos. A partir de agora, vamos estar fazendo a nossa oração de abertura do programa. Vamos falar com Deus. Senhor nosso Deus e Pai, em nome do Teu Filho, mais uma vez, nós nos colocamos primeiramente para Te agradecer. Agradecer por tudo que tem feito, por tudo que vai fazer. Pedimos também perdão, Senhor. Perdão por nossos pecados, nossas falhas e nossas transgressões. Consagramos o nosso dia ao Senhor. Consagramos este programa ao Senhor. Estes momentos que nós temos aqui, meu Deus, para poder compartilhar, falar da Tua palavra.

palavra, das tuas coisas. Procurarmos esclarecer, aprendermos também de alguma forma, porque a tua palavra nos ensina que nós devemos conhecer e prosseguir conhecendo. Então, eis-nos aqui, Senhor. É o que o Senhor tem colocado em nossas mãos e nós temos buscado fazer com zelo. Nós temos buscado, Senhor. Então, toma cada um de nós em tuas mãos. Toma esta rádio, este trabalho, este ministério. Igualmente, eu te entrego a cada amigo, a cada ouvinte, cada pessoa que ouve esta programação. Que esta manhã, meu Deus, seja a manhã da resposta de Deus. Uma manhã de cura, uma manhã de libertação, uma manhã de renovo. Em nome de nosso Senhor. Assim oramos, porque é assim que cremos. Amém. Amém e amém. Graças a Deus. Muito bem, meu amado irmão, minha querida e minha amada irmã. São 8:04 no Rio de Janeiro. E, meu amigo, a gente vai aqui para o nosso versículo do dia. Para você começar o seu dia abençoado aí, cheio do fogo de Deus aí, cheio da presença do Espírito, já deu um glória a Deus hoje aí. Meu amigo, é aquele negócio aí, dá glória a Deus. Às vezes a pessoa tá numa situação que só Jesus na causa, né? E tá o irmão mandando você dar glória a Deus, né? Eu acho que isso. Uma vez eu vi o Silas Malafaia falando um negócio que eu achei assim. Eu também sempre fui assim dessa opinião, né? Mas às vezes a gente acaba se retraindo, às vezes até para não. Enfim, né? E eu vi ele falando um negócio que, se você tá. Eu aprendi isso, tanto é que eu falo com vocês isso aqui também. Na verdade, eu já era dessa opinião há muitos anos. Eu era um novo convertido. Eu já era dessa opinião. Eu falei, então eu não tô errado no que eu penso, não. Você tá chateado? Demonstre para Deus que você está chateado. Deus precisa ver. Aliás, Deus está vendo, mas você precisa ser sincero com Deus. Você não tem que mentir para Deus. Ou ficar fingindo uma alegria que, na verdade, não existe. Ficar dando glória, né? Quando, na verdade, o que você queria é esmurrar alguém. Você está me entendendo? Claro que você não vai fazer isso, né? Mas você tem que ser sincero. Não é com Deus que você tá brabo, né? Mas você tem que ser sincero com Deus, né? E deixar assim, não precisa você esconder suas emoções, não, né? E ele disse isso, que às vezes a pessoa, o filho morreu, tá dando glória a Deus. Se você sentir no coração que aquilo lhe foi para a glória de Deus, amém. Mas se você sentir o desejo de chorar, não fica se prendendo para mostrar uma força que, né? Que não precisa, se é que isso pode se chamar de força, né? Então, meu querido, meu amado irmão, esse negócio de dar glória a Deus aí, cuidado, tá? Claro, a glória tem que ser dada sempre a Ele, mas sinceramente, com sinceridade, diz, Senhor, ó, se vai morrer, que seja para tua glória, se vai viver, que seja para tua glória. Não divida a tua glória com ninguém. Eu já falei isso. Quando eu tava com uma filha, eu tinha uma filha, minha filha mais velha, que já partiu, ela estava entre a vida e a morte, e eu criei coragem de falar isso para Deus. Senhor, que seja para a tua honra e para a tua glória. Não divida a tua glória com ninguém. Eu sei porque eu disse isso. Entendeu? Enfim, então a gente tem que ser sincero com Deus, né? Sincero, Senhor. Né? Vamos ver aqui o nosso versículo de hoje, aqui para você, conforme eu disse. A você começar o dia aí já cheio do fogo, cheio da presença. Apocalipse 19:11 diz assim, olha. Vi os céus abertos, e diante de mim um cavalo branco, cujo cavaleiro se chama Fiel e Verdadeiro. Ele julga e guerreia com justiça. Esse aí é o verdadeiro, né? Fiel e verdadeiro só ele, né? Então que você possa esperar e acreditar. Não se deixe enganar, tá? Vai vir um outro primeiro, né? Que vai se apresentar como ele, mas não é ele, tá? E quando ele vier, nós saberemos que é ele. Não é?
porque a Bíblia diz que na sua coxa está escrita, é, rei dos reis, eu gosto de falar essa frase, rei do, dá vontade de gritar quando eu falo isso, e senhor dos senhores, esse é o nosso Yeshua, o Yahusha, ou Jesus, como você preferir. Ué, então daí, ó, vi os céus abertos diante de mim, um cavalo branco, cujo cavaleiro se chama Fiel e Verdadeiro. Ele julga e guerreia com justiça. Apocalipse 11, 19. É, meu amigo, olha. Vamos aqui, aliás, vamos aqui agora não. Nós vamos para o nosso bloco musical e a gente volta já já. Você não saia daí. A gente volta com as notícias já já. Não saia daí.

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2: CCRB FM informa a hora certa.
3: 8:20.

0: Agora no Rio de Janeiro são 8h24. Você está ouvindo o programa Devocional, meu programa, seu programa, o nosso programa de todas as manhãs. Todos os dias, de segunda a sexta, nós temos esse nosso encontro marcado aqui. Olha, a Elisângela, bom dia, querida, Deus te abençoe. Completando aí, olha, 27 anos de idade, parabéns para você, Elisângela. Deus te abençoe, tá bom? Deus abençoe a sua vida e toda a sua família, né? Que você seja muito abençoada. Bom, deixa a gente dar uma conferida aqui. Ontem eu comecei a anunciar, né, o dia. Nós já fazíamos isso antes, mas depois, enfim, o dia, né? Dia especial, enfim. Que dia é hoje? Hoje é dia de quê, né? Então nós começamos a fazer isso, depois a gente parou, mas aí ontem começamos novamente. Começamos novamente, é boa, né? Eita, Jesus amado, deixa eu ver aqui. Tá aqui. E aí, hoje eu já ia me esquecendo, que hoje é dia 22, né? Hoje é dia 22 de... Gente, não repara não, tá? 22 de setembro, né? Hoje é dia 22 de setembro de 2026. A primavera começando hoje, hein? Primavera tá começando, início da primavera, né? Hoje é dia também, dia da juventude do Brasil. Que a juventude do Brasil tem para comemorar? Bom, se bem que nessa turminha aí de faculdade, esse pessoal estudante aí que acha que são intelectuais, né? Enfim, dia da juventude do Brasil e dia também do contador. Parabéns aí você que é contador, né? Você tem um dia abençoado. Contador, que é uma das profissões mais, como é que eu vou dizer, mais exigida, né? Porque tudo quanto é empresa, para ser fundada, tem que ter um contador, né? Então, uma das profissões mais exigidas aí, você que de repente está em dúvida no início da sua carreira aí, até você se decidir, tá aí uma excelente opção. Contabilidade, né? É muito bom, ok? Muito bom para quem leva jeito, né? Porque, olha, aborrecimento não falta não, hein? Aborrecimento não falta. Normalmente, quando acontece algum problema com a Receita Federal, o contador, ele às vezes... Bom, olha, pesquisa aponta que 8 em cada 10 religiosos rejeitam política na igreja. Eu tenho falado muito isso aqui com vocês. Claro que eu respeito a opinião de cada um. Eu não vou entrar aqui, tá? Eu respeito a opinião de cada um. O problema é quando a pessoa usa isso, tá? Quando a pessoa... Deixa eu baixar um pouco esse volume aqui. Quando a pessoa... Não era nem isso que eu queria colocar. Tá, esse fundo aqui que é o fundo das matérias. Da leitura, né? O problema é quando a pessoa usa isso aí, aquilo que eu falei, né? Tem o comunista Fabiano, né? O socialista Fabiano. Se você não sabe o que é, procure saber. É aquela pessoa que fica ali meio que escondida, enrustido, sabe? E tem também o crente, que é um comunista Fabiano, né? Ou um progressista, ou um socialista Fabiano, que resumindo é tudo a mesma coisa. Isso aí varia muito de situação, né? Tem aquele que fala isso quando ele percebe que há uma grande quantidade de pessoas, né, inclinadas a apoiar um determinado candidato que de repente não seja a sua preferência ou a sua vertente, o seu a sua preferência política, né, a sua ideologia. Aí ele começa a sair pela tangente, entendeu? Não é nem sair pela tangente, ele começa a dar essa de isentão, né? De, enfim, santidade, que não sei o que. Quando no fundo, ele sabe, né? ele sabe que ele consegue ganhar mais se ele conseguir te neutralizar. Você tá me entendendo? Conseguir te neutralizar. Você deixa de votar num candidato que você entende que é o melhor para o país, né? Como um todo, né? De repente você não vai nem votar em ninguém. Mas quando você não vota em ninguém, você já está prejudicando alguém.
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0: Você tá me entendendo? Porra, então se você, por exemplo, você você tem uma visão de conservadora, né? Eu não vou nem falar de direita, né? Mas você tem uma visão conservadora. Uma pessoa conservadora vai votar em quem? A votar na esquerda? Em quem apoia aborto, avoto, o aborto, droga, homossexualismo, relativiza o roubo, acha que roubar celular tudo bem, não é? O cara compra um celular aí de, vamos supor, né, R$2.000, né? Pra pagar em não sei quantas vezes aí, 10, 15 vezes, aí vem um ladrão, leva, foi só um celular que ele roubou, pra tomar uma cervejinha, né? Pois é. Então o cidadão de direita, ele vai votar em quem? Né? Num candidato que represente seus anseios. Só que o cara que está dentro da igreja, o isentão, que está lá dentro da igreja, ele já está tomando um totozinho de algum político, de algum candidato, na surdina, por debaixo do pano, porque ele... Não, a minha igreja não envolvo nisso. Mas eu posso, né? Eu posso fazer a cabeça dos irmãos da igreja. Você tá me entendendo? Então tome muito cuidado com essa turminha aí que vive dizendo que religião e política não se mistura. Olha os homens da Bíblia, você vê que todos eles lá, os líderes, eram políticos. Moisés era político, né? Davi era político, Samuel era político. Eu já falei aqui várias pessoas da Bíblia, todos aqueles que foram líderes, né? Reis e líderes eram políticos, né? Então, sai dessa, tá? Sai dessa. Olha, pesquisa aponta que 8 em cada 10 religiosos rejeitam a política na igreja. Pesquisa indica que a grande maioria dos brasileiros rejeita discussões políticas dentro da igreja e templos religiosos. Claro! Não, discussão política dentro da igreja não dá, né? Mas, até porque, meu amigo, vai discutir política dentro da igreja? Se você tem alguém, se você tem, é uma pessoa de direita, e você tem lá alguém que está defendendo o candidato da esquerda, um dos dois está no lugar errado. Porque a esquerda, ela é antagônica ao evangelho. É extremamente avessa ao evangelho. Então se você está congregando do lado de alguém que defende, ou debaixo da autoridade de alguém que defende

ao evangelho. Então, se você está congregando do lado de alguém que defende, ou debaixo da autoridade de alguém que defende a ideologia de esquerda, sinto muito, mas você está sendo enganado. Né? Está sendo enganado. Agora, discutir não é nem para ver discussão dentro da igreja. E se o pastor descobrir que tem alguém ali que é de esquerda, meu irmão, ó, já chama no canto para conversar, meu irmão, você apoia aborto? Ah, não. Então em quem que você vai votar? Você apoia consumo de droga? Você apoia homossexualismo? Você apoia essa violência, o roubo? Você apoia relativizar o roubo? Você apoia todos esses escândalos que estão acontecendo aí, mensalão, petrolão, essas roubalheiras todas, a perseguição de pessoas por opinião? Você acha certo isso? Tem que chamar o camarada no canto e você tá me entendendo? Não é expulsar a pessoa da igreja, é nada disso. Mas abrir os olhos, porque muitas vezes as pessoas estão dentro da igreja e estão ali, não, porque o cara me deu não sei o quê, não te deu nada. Tudo isso, todos esses benefícios que existem aí, já foram criados lá atrás, né? Inclusive Minha Casa Minha Vida, Bolsa Família, Bolsa Estudante, tudo isso aí já existia, apenas se trocou de nome. O que esse governo que aí está, ele inventou só uma coisa, a cleptocracia. Só isso que ele inventou, roubar, roubar, roubar, roubar e roubar, só isso, mais nada. Bom, e aí a matéria que diz o seguinte, olha, um levantamento inédito realizado pelo Instituto de Estudos da Religião, ICER, em parceria com a Quest, revela um distanciamento entre a base de fiéis e as lideranças no que diz respeito à política conforme os dados. 8 em cada 10 brasileiros posicionam-se contra a instrução de temas eleitorais no espaço de culto. Um sentimento compartilhado de forma equilibrada entre católicos e evangélicos. O estudo, que compõe a série de reportagem fiel da Balança da Folha de São Paulo, ouviu 15 mil pessoas em todo o país. O negócio é que eles, quando vão fazer uma pesquisa dessa, eles distorcem. Eles camuflam a real intenção. Se você ler essa matéria aqui, você vai ver o seguinte. Você não. Mas muita gente vai entender. Nossa, os cristãos estão rejeitando a política. Porque é isso que tenta passar. Não é, é rejeitar a política. É não aceitar ou não concordar com o debate político dentro da igreja. Concordo plenamente. Mas o pastor, ele tem que ter clareza para ensinar, né? E até mesmo questionar, baseado na Bíblia, entendeu? Essa questão de direita e esquerda. Isso aí tem que ser explicado, meu amigo. Não tem como não falar disso. Debater, discussão não, mas explicar, sempre que houver oportunidade, tem que se fazer sim. Tem que se fazer assim. Os olhos das pessoas têm que ser abertos, sim. Tem que alertar, sim, sobre a trama que está sendo feita. Olha lá o Mardoqueu lá, ó. Lembra? Pois é, ele não foi alertar a rainha Esther, que nem sabia do que estava acontecendo, mas ele não abriu o olho dela. Ela, a princípio, ela, ah, mas eu tô aqui e tal. Ó, mas ó, se você não fizer nada, daqui a pouco vão pegar você também, hein? Então é isso que nós temos que falar para os nossos irmãos e alertá-los. Talvez você esteja satisfeito com os seus R$600, com o seu botijão de gás, não é isso? Com o seu ônibus de graça em algumas cidades aí. E quando acabar o dinheiro, você pensa que dinheiro dá em árvore? Margaret Thatcher, primeira-ministra da Inglaterra, ela já dizia, o dinheiro do comunismo... Aliás, o dinheiro é isso mesmo. O dinheiro do socialismo só dura enquanto durar o dinheiro dos outros. Ou seja, enquanto tem gente pagando imposto, empresários investindo, você pagando seu imposto, aí, meu amigo, aí tem Bolsa Família para metade do Brasil, né? Tem Vale isso, tem bujão de gás assim, tem cesta básica aqui, tem dinheiro para, né? Pois é. É só enquanto o dinheiro do empresário durar, de quem realmente trabalha, quem paga imposto,
quando

acabar tudo, aí também acaba. Essas molezas vão acabar também. Porque de onde que vai tirar dinheiro? Não é? Ou você está querendo fazer igual na Venezuela um tempo atrás aí? O cara ia comprar um quilo de carne, tinha que levar um carrinho de mão cheio de dinheiro para comprar um quilo de carne. Não é? É, porque se tem gente que pensa que é só fabricar dinheiro, né? Fabrica dinheiro. Ah, se fosse tão fácil assim, né? Bom, então, os pastores têm que falar. Têm que explicar, sim. Claro, você não pode obrigar ninguém a votar. Nem tem como obrigar. Eu posso dizer que eu vou votar no A e votar no B. Não é isso? Não tem como obrigar. Também não vamos expulsar ninguém da igreja por causa disso. Mas dentro da própria palavra, dentro do próprio sermão, dentro da própria ministração e nas próprias conversas, você pode sim trazer o esclarecimento para o irmão de como ele está errado em apoiar uma política esquerdista. Ok? Bom, 8 horas e 38 minutos no Rio de Janeiro. Agora sim, a gente vai estar lendo aqui uma outra matéria, que é bom a gente falar sobre isso, né? Porque esclarece, as pessoas vão ficando mais esclarecidas e tal. Olha, pastor relata perseguição religiosa e tortura por autoridades do Partido Comunista na China. Isso aí que eles gostam. Até chegar na casa deles, né? A Globo já largou mão aí, ó. Já largou mão do Paim, já largou mão do Alexandre Moraes. Os repórteres da Globo estão batendo de noite neles aí, ó. Pastor relata perseguição religiosa e tortura por autoridades do Partido Comunista na China. Comunismo, socialismo, progressismo é tudo... Ó, comunismo... Socialismo, progressismo, humanismo, tá? Comunismo, né? Humanismo, parece palavra bonita, né? Humanismo, petismo, é tudo a mesma coisa. Olha, relato inédito expõe a realidade da repressão contra cristãos e o uso de métodos de tortura física em centros de detenção. O pastor Jing Shig-Shug, líder da Early Rain, com a Covenant Church, utilizou o Museu da Bíblia em Washington para denunciar o cerceamento das liberdades religiosas promovidas pelo Partido Comunista Chinês PCC. PCC. Em seguida, em sua primeira aparição pública, desde que chegou aos Estados Unidos. No ano passado, o religioso detalhou a rotina de vigilância, prisões arbitrárias e sofrimento enfrentado por fiéis que recusam a subordinar suas crenças ao controle estatal. Ou seja, na China você até pode abrir uma igreja se o governo permitir, mas a igreja tem que ser fiscalizada, vigiada e controlada pelo Partido Comunista. Você não pode falar sobre nada que seja contra a ideologia comunista. Na Coreia do Norte, eu estava vendo uma entrevista, assistindo uma entrevista de um coreano que conseguiu fugir de lá. Em toda casa coreana tem que ter o retrato do líder coreano. Tem microfones ligados dentro das casas para ouvir nos cômodos, para ouvir a conversa de todo mundo. Se ele, por exemplo, não é, como é que eles vão ouvir a conversa de todo mundo? É simples, alguém denuncia, né? Porque tem muito isso, e aí eles passam a monitorar aquelas pessoas ali que foram denunciadas, ouvir aquelas conversas ali. Uma hora a pessoa vai esquecer e vai soltar, não é? E outra coisa, por exemplo, tem um retrato lá do líder lá, né, da Coreia do Norte. Se a sua casa pegar fogo, você pode deixar a sua casa queimar, mas o retrato do líder não pode queimar. Você tem que dar a sua vida por aquele retrato ali. Joga o retrato para fora e fica lá no fogo queimando, se não for possível sair. Porque se você deixar o retrato do líder ser danificado, você pode ser condenado à morte. Isso na Coreia do Norte, sabia? Pois é, meu amigo. Eu gostaria muito de ver essas jornalistas aí. Eu tenho uma coisa que eu sempre falo aqui, mas em conversa, né? Só que eu não posso falar isso aqui no rádio. Não é um palavrão, mas um troço meio esquisito, né?

do jeito que essa mulherada anda, né, aí, né, se prepara, eu vou usar o termo, se prepara e bota um ombrinho de fora e vai pra Coreia do Norte fazer reportagem lá, falar mal do governo lá, pra vocês verem o que é bom pra tosse. Né? 8 horas e 42 minutos no Rio de Janeiro, vocês estão ouvindo o programa Devocional, nosso programa de todos os dias aqui pela 90.1. Nosso telefone de contato é o 21 96 548 8214. Anota aí, 21 96 548 8214. E aí você pode interagir conosco, deixar aí a sua pergunta, dar a sua sugestão, pedir a sua oração, por que não, não é? Enfim, dar o seu elogio ou a sua crítica, fique à vontade. 21 96 548 8214. Olha, a menina aqui que foi atacada por abelhas, ela agradece a Deus, diz, ó, ele enviou um anjo para me salvar. Gente, eu vi uma vez um caso próximo à minha casa, lá em São Pedro da Aldeia, quando a gente era criança, tinha uma família de amigos nossos lá. Tinha um buraco no poste de cimento, mas tinha um buraco no poste. E naquele buraco ali, uma abelha africana, lá tem muito isso, uma abelha africana fez ali uma colmeia, e a abelha africana era da mel. Ela dá mel também, mas ela é perigosa. As crianças foram lá para tirar mel, achando que podia tirar de qualquer maneira. E o poste era em frente à casa. Olha, quando eles mexeram, as abelhas vieram, atacou eles. Eles, em vez de correr pro brejo, né, ou pela rua, não correram para dentro de casa, as abelhas foram atrás deles. Foram atrás deles. E olha, foi um desespero. As abelhas pegaram todo mundo. Tinha uma velhinha lá, né, que quase que morreu. Tinha picada de abelha até dentro dos cabelos, que as abelhas invadiram a casa e pegou todo mundo. A ponto de que nós morávamos próximos ali da base aérea naval de São Pedro da Aldeia. Às vezes a gente fala assim, base aérea naval. Base aérea naval? É, base aérea naval. É uma base aérea da Marinha, né? Que fica num lugar, e não é nem na beira do mar, num lugar estratégico, né? Então, dali que saem os helicópteros que patrulham o litoral norte do estado, enfim, né? Antigamente, agora hoje em dia tem lá uma meia dúzia de avião quebrado lá. Mas enfim, a sorte foi que o pessoal da Marinha veio, chamaram, né? Vieram, colocaram nas ambulâncias, levaram lá para a Marinha, levaram para os hospitais, para poder as pessoas tomarem lá os, né, os remédios lá, né, para evitar problema, né? E graças a Deus não morreu ninguém, não. Mas essa matéria que diz o seguinte, olha, após ser cercada por um enxame, Safira Emanuele, de 12 anos, foi socorrida pelo motoboy, por um motoboy em Belo Horizonte. Safira Emanuele, de 12 anos, foi atacada por abelhas na última semana e agradeceu a Deus pelo livramento ao falar sobre Vinícius Martins, que ajudou durante o ataque. A menina afirmou que o Senhor enviou um anjo para salvá-la. 4 dias após o ataque, Safira afirmou, eu sinto muita gratidão por Deus ter enviado o anjo, que foi ele para ter me salvado, disse a menina em uma entrevista ao Fantástico. Tá aí. É a gratidão, né, de uma criança acima de tudo. Que bênção, né? E que Deus abençoe também esse rapaz aí, que de fato ele foi realmente um anjo ali nesse momento. Bom, gente, a gente vai aqui para o nosso bloco musical. Edinardo, bom dia, meu amado irmão. Bom dia. É abelha africana, meu amigo. É isso mesmo. Abelha africana. E depois a gente ficou com medo de passar perto daquele poste ali. Mas a Marinha foi lá e tirou lá. E, enfim, capturou. Sei lá, eu sei que tiraram de lá as abelhas, né? Bom,
são 8

A ideia do legado, que é o tema principal desse projeto, é contar uma história e trazer boas notícias. Nós vivemos num mundo, numa sociedade que as pessoas, poucas pessoas têm boas notícias. O mundo está difícil, a vida está difícil, as pessoas estão difíceis, a igreja está difícil. A maioria de nós estamos difíceis, mas Deus é o mesmo. Sua palavra é imutável, seu poder indiscutível, seu amor, sua graça permanece a mesma. E onde abundou o pecado, superabundou a graça. Então o legado fala de história, fala de um conjunto de valores transferíveis. Vocês fazem parte desse legado. Essa história não é só minha, não. Esse projeto não é meu, é nosso. Nós somos a igreja. Amém? Diz aí pro seu irmão, olha, esse assunto é com você, esse projeto.

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muito bem, estamos de volta. Agora no Rio de Janeiro, são 9 horas e 2 minutos. E a partir de agora nós estaremos fazendo aqui a nossa oração. Eu até mudei o fundo aí. Não tá aqui. Pronto. A nossa oração das 9 horas. Você que chegou agora, quero fazer um convite a você. Tá aí, meio que parado, né? Tem orado? É, de vez em quando, né? Quando vai na igreja, aí diz amém, aí acha que orou. Brincadeiras à parte, irmão. Isso é muito sério. Orar é uma coisa séria e muito boa. Tá? Você não precisa ficar aí horas e horas e horas, não. Claro, se você puder, tiver tempo para isso e espiritualidade suficiente para compreender a necessidade de oração, você passe aí. Uma vez eu fui no monte, hoje em dia nem tanto, né? Aliás, já faz muito tempo que eu não subo o monte. Mas eu tinha o hábito de subir o monte todo sábado pela manhã. 5:30 da manhã eu estava subindo o monte, 6 horas eu estava lá em cima. E é que o monte aqui é alto, não é baixo não, tá? Bem altão. E vai estar tocando duas músicas aqui, né? Bom, e tá mesmo. Eu cheguei lá bem cedo no monte, comecei a orar, comecei a louvar o Senhor, comecei a ler a Bíblia. Quando eu dei por mim, eu não sei se eu fui arrebatado, não sei. Quando eu dei por mim, já era 3 horas da tarde. Eu não estava cansado, não estava com fome. Parece que passou assim um piscar de olhos. Ali, orando, louvando, lendo a palavra. E olha, desci de lá cheio da unção, renovado. Mas isso aí não é para qualquer um. E nem para qualquer hora. Você tem que estar aí realmente, né, buscando a Deus. E certamente Deus vai. Então eu quero convidar você. Né? Olha, comece como nós estamos aqui começando, uma oração curta, né? Simples, mas objetiva. Cada hora Deus dá assim uma... para a gente estar orando. E agora nós vamos orar pelos nossos irmãos perseguidos de todos os lugares do mundo, inclusive do Brasil, que tem muito crente perseguido no Brasil aqui. É perseguido, probleminha de discussão, né? Perseguido mesmo, irmão. Entendeu? Perseguido mesmo, por ser um crente, né? Então vamos falar com Deus? E aí você aproveita e começa a exercitar aí a sua oração. Não ora por... Oi, agora, nessa oração, não ora por você, não. Ore por alguém que está sendo perseguido em qualquer lugar do mundo. Ó, pastor, eu vou orar pelos irmãos do Congo. Olha lá pro nome da Moçambique, né? Da Guiné, do Egito, do Irã, pois é, do México, da Venezuela, entendeu? Escolha um povo, ou então você ora por todos, fique à vontade. Vamos orar. Senhor nosso Deus e Pai, Senhor Jesus de Nazaré, nosso Salvador, privilegiado nós somos, Senhor, porque até aqui tem nos ajudado o Senhor, tem nos dado livramento, tem nos guardado e tem nos poupado. Temos o que comer, Senhor, temos o que vestir, temos uma casa. Podemos congregar onde nós quisermos, ir e vir, por enquanto. Mas existem, Senhor, alguns irmãos nossos, teus filhos, Senhor, teus filhinhos, na África, na Ásia, no Oriente Médio, na Europa, Senhor, nas Américas, na Oceania, em todas as partes do mundo, meu Deus. Existem casos de intolerância religiosa e de perseguição.
alguns lugares mais acentuados do que o outro, mas existe perseguição em todo canto. E nesta manhã, meu Deus, nós queremos te apresentar os teus filhinhos, Senhor, que estão passando por perseguição, pelo fato de serem seus adoradores, pelo fato de serem cristãos, pelo fato de carregarem uma Bíblia ou de frequentarem um culto. Ah, meu Deus, nós te pedimos nesta manhã, Espírito Santo de Deus, visita, meu Deus, a cada igreja, a cada congregação, a igreja subterrânea, a igreja secreta. Visita, meu Deus, agora os escondidos, meu Deus, visita nesta manhã, da força, da visão, da estratégia, da sabedoria, resiliência, meu Deus, da fé. E dá também, meu Deus, as oportunidades aos teus filhos para que eles continuem pregando, porque isso, Senhor, nos renova a cada dia. Para que a tua igreja também no Oriente Médio, na África, enfim, Senhor, na Europa possa crescer, meu Pai. E aqueles, meu Deus, que são seus, possam ser sim alcançados em nome do Senhor. Porque tudo que o diabo quer é impedir que seus filhos sejam alcançados. Mas nós sabemos, Deus, que o Senhor não quer que nenhuma alma se perca. Então que nesta manhã, ó Deus poderoso, abre as portas e abençoe a igreja perseguida. Ah, Senhor, dá coragem, dá vigor aos pastores, missionários, evangelistas, pessoas que deixam o conforto do seu lar, que abandonam suas famílias para estarem em missões por aí afora. Pessoas, meu Deus, que têm permanecido firmes, Pai. Nós te pedimos em nome do Senhor que nessa manhã o Senhor visite, Pai. Visita a igreja subterrânea, a igreja escondida, a igreja perseguida na face da terra, meu Deus. E renova as forças, e dá ânimo, e guarda, e livra de todo mal. Dá coragem para que possam resistir no dia mau, Senhor. E a esses que perseguem, ó Deus, perdoe-os também, porque não sabem o que fazem, Senhor. Mas que também essas pessoas possam ter a liberdade, assim como Paulo teve, sendo ele um perseguidor, teve a oportunidade de ter uma experiência, um encontro contigo. Quem sabe o líder da Coreia do Norte, o líder da China, os líderes latino-americanos, na América Central, no Canadá, na Europa, países da África, onde o seu nome é rejeitado, Senhor. Quem sabe, meu Pai, ali também existam pessoas que pertençam ao Senhor, que são teus filhos e que apenas precisam acordar. Então que nesta manhã, meu Deus, o Senhor visite, Pai. Visite. Toca no coração e na mente. Porque aqueles que são seus virão até ti, Senhor. Então nós te pedimos nesta manhã, salva, cura e liberta, Pai. Em nome de nosso Senhor e Salvador, assim oramos, porque é assim que cremos. Amém, amém e amém. Graças a Deus. Muito bem, meu amado irmão, meu querido e meu amado irmão, minha querida e minha amada irmã. São 9:11. Vamos para o nosso bloco musical e a gente volta já já. Uma palavra de hoje, você não saia daí, que é rapidinho.

si mesmo e dizer, eu quero. É viver intensamente. É sonhar com uma gota de realidade e realizar uma gota desse sonho. É estar presente até na ausência. Amar é ter em quem pensar. É ser só de alguém e nunca deixar esse alguém só. É pensar em você tão alto a ponto de você escutar. Amar é ir até a morte. É acordar para a realidade do sonho. É vencer através do silêncio. Amar é dar anistia ao coração. É sonhar o sonho de quem sonha com você. É sentir saudades. É chegar perto na distância. É andar à procura de um encontro. Amar é a força da razão. É quando os momentos são eternos. Amar é ser adulto e se sentir criança. É viver a vida em versos e ao inverso. É a maior experiência na vida de um homem. Mas, acima de tudo, é crer em Deus. Porque Deus é amor. E você é tudo que um dia...

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0: É uma alegria poder estar nesta grande festa, e a festa promete, porque o grande homenageado está aqui entre nós, e o seu nome é Jesus. Eu queria que você o aplaudisse junto comigo agora.
1: A ele a honra, a glória, meu menino.
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0: Muito bem, estamos de volta agora no Rio de Janeiro, são 9 horas e 36 minutos e nós vamos estar adentrando aqui a palavra do nosso Deus. Palavra essa que se encontra lá no livro de Lucas, São Lucas capítulo 7, versículo do 37 ao 50. Lá.
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0: A gente vai estar lendo.
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0: isso aí.
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0: Do capítulo 7, do 37 ao 50. Para a gente poder se inteirar melhor. Enquanto você abre sua Bíblia aí, eu quero orar por aqui.

Oh, meu Deus e Pai, em nome do Seu Filho, nós te agradecemos pela oportunidade e também pelo privilégio. Agora, ó Deus, nós te pedimos que o Senhor venha abrir a nossa mente e o nosso coração, de maneira que nós possamos ler, ouvir e entender aquilo que Tu tens a falar conosco nesta manhã, e que a Tua palavra fique gravada nas tábuas do nosso coração e venha surtir o efeito ao qual está sendo enviada. Em nome do Teu Filho, amém, amém e amém. Graças a Deus. Muito bem. A palavra de Deus diz assim, olha, Lucas capítulo 7, verso 37 até o 50, né? Vamos ler a palavra, que diz assim, antes de ler a palavra, fazer uma introdução aqui, né? Quantas vezes você já se sentiu incapaz por algo que você tenha feito, de se aproximar do Senhor? E eu vou citar um exemplo aqui. Exemplo de Paulo esse, tá? O mal que eu devo fazer, aliás, o bem que eu devo fazer, esse eu não faço. Mas o mal que eu não devo fazer, esse eu já fiz. Quantas vezes a sua consciência já disse, você não pode. De novo, você não vai conseguir. Você é incapaz. Deus não vai aceitar dessa vez. Quantas vezes? Eu tenho certeza que você, como eu, deve ter pensado assim, ah, meu Deus, tenha misericórdia. Tantas vezes eu já ouvi isso da minha própria mente, né? Às vezes nem tanto por um ato, por uma prática, mas talvez até por um pensamento. Eu mesmo, às vezes eu estou aqui, me pego, mas Senhor, como é que eu posso pensar um negócio desse? Né? Pois é. A palavra diz assim, olha, ao saber que Jesus estava comendo na casa de fariseu, uma mulher pecadora daquela cidade trouxe um frasco de alabastro com perfume e se pôs atrás de Jesus aos seus pés. Chorando, começou a molhar os seus pés, começou a molhar os pés dele com as suas lágrimas. Depois ela os enxugou com os seus cabelos, beijou e os ungiu com o perfume. E ao ver isso, o fariseu que havia convidado disse a si mesmo, se este homem fosse profeta, saberia que está tocando nele, sabia quem está tocando nele e que tipo de mulher ela é, uma pecadora. Então Jesus lhe disse, Simão, tenho algo para te dizer a você, tenho algo para dizer a você. Diz, mestre, respondeu ele. Dois homens deviam a certo credor. Um lhe devia 500 de denários e o outro 50. Como nenhum dos dois tinha com que lhe pagar, ele perdoou a dívida de ambos. Qual deles o amara mais? Simão respondeu, suponho que aquele a quem foi perdoada a dívida maior no caso. Você julgou bem, disse Jesus. Em seguida virou-se para a mulher e disse, Simão, vê esta mulher? Entrei na tua casa, mas você não me deu água para lavar os meus pés. Ela, porém, molhou os meus pés com lágrimas e os enxugou com os cabelos. Você não me saudou, nem com um beijo, mas esta mulher, desde que entrei aqui, não parou de beijar os meus pés. Você não ungiu a minha cabeça com óleo, mas ela derramou perfume nos meus pés. Por isso digo a você, ela amou muito, porque seus muitos pecados lhe foram perdoados. Mas aqueles a quem pouco foi perdoado, pouco ama. Então Jesus disse a ela, os seus pecados estão perdoados. Os outros convidados começaram a dizer entre si, quem é este que até perdoa pecados?

0: lhe disse a mulher: a sua fé te salvou, vá em paz. Lembra da minha pergunta que eu fiz no início? Exatamente isso. Quantas vezes a tua vergonha, o teu pecado, o teu pensamento te condenou? A tua prática, o seu eu, o velho homem, a velha mulher, aquilo que você acabou de fazer e se arrependeu. Aqui nós temos duas situações interessantes, né? O homem que havia convidado Jesus, pela sua grandeza, pela sua importância, pelo seu status, isso o impedia de compreender o verdadeiro chamado de Cristo, ou a verdadeira missão de Cristo. Aquela mulher pecadora, sim, né, que não se deixou amedrontar, né, ou esmurecer por conta da sua condição, mas reconheceu o senhorio do Senhor e se derramou em lágrimas em sua presença, arrependida de seus pecados com toda certeza, e por conta disso foi salva, foi perdoada e foi salva. Enquanto que o outro ficou ali com a situação em xeque, né? Ficou com a situação em xeque. E eu quero chamar a sua atenção nessa manhã, independente da sua situação, esteja você de qual lado esteja, é possível ser perdoado, sim, desde que você aceite, reconheça e queira. Aquela mulher, ela queria muito ser perdoada. Por outro lado, aquele homem estava cheio de si. E Cristo colocou a salvação dele em xeque ali. A situação ali, Deus colocou em xeque. Jesus Cristo colocou em xeque. Mas a da mulher, não, pelo fato, ainda que pecadora, pelo fato do seu arrependimento. Jesus não viu ali só uma questão de lavar os pés dele, mas o arrependimento daquela mulher, o prazer, a alegria de estar na presença do Salvador. A palavra diz que Jesus Cristo, o próprio Jesus Cristo diz, né, que ele iria aos céus e enviaria o Consolador que estaria conosco. Ele está conosco? Está mesmo? Eu creio que esteja conosco. E é por isso, meu irmão, que eu todos os dias da minha vida, eu me arrependo das coisas ruins que eu fiz e continuo fazendo. A verdade é essa. Não porque quero. Mas como é que você vai controlar um pensamento, um momento de fúria, de raiva, né? Não tem como você controlar. Mas eu peço perdão a Deus todos os dias. Eu não permito que a prática, que o pecado, seja lá o que for, venha impedir que eu alcance a misericórdia de Deus. E o convite que eu tenho a você fazer nessa manhã é que você reflita sobre essa passagem. Aquela mulher ali, à vista, aos olhos dos homens, era uma mulher condenada, né? Fadada ao fracasso, à condenação. Mas Cristo viu nela algo muito maior e muito superior, né, que aquele homem que o havia convidado para comer. Que nessa manhã, meu amado irmão, você entenda que Cristo te ama. Que Deus criou você, não foi para perdição. A palavra mesmo diz que Deus não quer que nem uma alma se perca. Claro, nós sabemos que muitos se perderão, mas não é porque Deus quer. Deus falou, mas ele não quer. Quando ele fala, ele está alertando, ele não está te condenando. Ele está te alertando do que vai acontecer. Ou melhor, do que pode acontecer. Se não houver mudança, se não houver transformação. Então que nessa manhã, meu amado irmão, minha querida e minha amada irmã, haja em você desejo de estar na presença do Espírito Santo de Deus com o coração contrito, com o coração quebrantado, com o desejo de poder tocar no Senhor, com o desejo de poder chegar no local mais próximo de Cristo, que é aos seus pés. Esse é o local mais próximo que nós podemos nos chegar de Deus, do Espírito Santo, de Cristo, é aos seus pés. Atualmente do Espírito Santo, que é Ele que está conosco, né? Então, é aos pés, né, da pessoa do Espírito Santo de Deus. E Ele certamente te recebe. Ele certamente se alegra. Então, que nessa manhã vamos orar nesse sentido, para a gente estar fechando essa palavra. Senhor nosso Deus e Pai, diante de tudo que nós ouvimos e lemos, nós compreendemos, Senhor, a nossa necessidade de arrependimento, a nossa necessidade de buscar o conserto e a nossa necessidade, Pai, de estarmos aos teus pés, reconhecendo teu soberania, a tua soberania e o teu senhorio sobre as nossas vidas e sobre tudo que existe, com uma diferença: alguns serão para a salvação e outros serão para a vergonha eterna. Então, que nesta manhã, meu Deus, crie em nós um espírito reto, crie em nós, meu Deus, um desejo cada dia mais de te conhecer e prosseguir em te conhecer. Ah, Espírito, tira de nós, Senhor, toda soberba, toda arrogância, todo eu. Tira toda empáfia, quebra, Senhor, aquilo que não é do teu agrado e torna a fazer de novo, como fez o olheiro com aquele vaso. Então, que nessa manhã, Espírito Santo de Deus, habita em nós. Faça de nós morada. Não importa o que o Senhor tenha que fazer, faça de nós morada. Porque é isso que nós queremos e precisamos ser: morada do teu Espírito Santo.
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0: Da mesma forma, Senhor, habita, Senhor, na minha casa e na minha família. Em nome de nosso Senhor e Salvador. Assim eu oro, porque é assim que eu creio. Amém, amém e amém. Graças a Deus. Muito bem, meu querido e meu amado irmão, minha querida e minha amada irmã, aí está a palavra. Que você possa meditar nisso. E que você, como essa mulher, você decida todos os dias estar aos pés do Senhor, máximo que você possa chegar. Senhor, eu quero chegar no máximo que eu puder próximo do Senhor, mas eu já sei onde é: é aos teus pés. Amém? Deus abençoe a sua vida, que você cresça e amadureça na fé. E a gente se encontra daqui a pouco ao meio-dia com a nossa terceira oração. Grande abraço e até lá, querendo Deus, e é claro, Ele há de querer. Tchau.

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1: Amigo querido, nós vamos continuar falando sobre a Bíblia para que você entenda quão importante é o seu estudo e quais as melhores maneiras de estudá-la. Esse livro, sempre e tem sido muito atacado ainda hoje, sempre foi, e ainda hoje isso acontece, mesmo nos nossos dias, ele tem sido atacado por pessoas incrédulas que não o aceitam como a verdadeira palavra de Deus. Esta é uma palavra divina humana, e sendo assim, ela pode levar, e ela levou, muitos dos seus autores até a morte. Por quê? Porque pagaram com a própria vida a sua fidelidade, o seu compromisso com essa palavra. Portanto, é uma palavra divina. Mas com certeza alguém poderá perguntar, como é que você sabe que a Bíblia é a palavra de Deus? Bem, podemos responder essa pergunta, muito interessante, e precisamos respondê-la de uma maneira correta. Podemos responder usando a evidência interna, isso é, certamente iremos examinar essa posição ainda mais na proporção em que nós formos estudando a Bíblia. Mas a própria Bíblia, então, como evidência interna, nos dá algumas dicas. Veja esse texto fundamental. Isso se encontra em 1 Pedro, capítulo 1, do versículo 10 até o versículo 12. É um texto um pouco longo, mas eu quero que você acompanhe a leitura. 1 Pedro, capítulo 1, versículo 10 a 12. Foi a respeito dessa salvação que os profetas indagaram e inquiriram, os quais profetizaram acerca da graça a vós outros destinada, investigando atentamente qual a ocasião ou quais as circunstâncias oportunas indicadas pelo Espírito de Cristo que neles estava, ao dar de antemão testemunho sobre os sofrimentos referentes a Cristo e sobre as glórias que o seguiram. A eles, a esses profetas antigos, foi revelado que não para si mesmos, mas para vós outros, ministravam as coisas que agora vos foram anunciadas por aqueles que, pelo Espírito Santo, enviado do céu, vos pregaram o Evangelho. Coisas essas que anjos anelam para escutar. Repito a passagem, 1 Pedro 1, 10 a 12. Então veja só, nessa passagem, você pode perceber, Pedro está afirmando que as antigas profecias e a pregação do Evangelho são proclamações divinas, orientadas pelo Espírito Santo, anunciando a nossa tão grande salvação. Assim, a própria Bíblia, numa evidência interna, afirma ser ela a palavra de Deus. Uma outra prova objetiva, uma das outras provas externas, isso é, a evidência externa que pode ser usada para confirmar a divindade da Bíblia, é a maravilhosa preservação da própria Bíblia. Já houve tempos em que a Bíblia foi reduzida apenas a um volume. Sempre existiu, mas ainda hoje existem no mundo um grande número de pessoas que são contrárias à própria Bíblia. Muitos inimigos da palavra de Deus não a queimam mais, mas porque eles se acham

civilizados, mas existe por parte de muitos um total desprezo pela Bíblia como palavra de Deus. Ora, esses ataques, essas dificuldades não impedirão que a Bíblia seja o livro mais lido do mundo. Apesar de todos os ataques, a Bíblia persiste e cumpre a sua missão no mundo. Isso é, a missão de proclamar e revelar a pessoa de Deus. E embora possamos dizer que a Bíblia ainda hoje sofre perseguições, ela é atualmente o livro mais vendido em todo o mundo. Porém, ainda mais importante é que a Bíblia é o livro mais lido, mais acatado e mais obedecido pelos homens de todas as tribos, línguas, raças e nações. Gostaria que você entendesse claramente isso, e eu quero convidá-lo então a tratar de um tema muito interessante que comprova essa singularidade da Bíblia. Eu quero convidá-lo a refletir comigo sobre a questão da unidade da palavra de Deus. Primeiramente, temos que abordar um subtema que denominamos de unidade orgânica. Veja só, considerando a Bíblia e considerando a unidade bíblica, é muito interessante percebermos que os diversos livros da Bíblia constituem uma unidade orgânica, porque, veja só, entenda bem o que nós estamos falando. O que queremos destacar é que essa unidade que os livros bíblicos apresentam não é uma unidade forjada, uma unidade mecânica, pois ela foi constituída de diferentes partes, mas essas partes se relacionam harmoniosamente entre si. Diferentes das partes de um relógio, que são preparadas milimetricamente para depois serem unidas e formarem uma máquina que produz um relógio para nos instruir sobre horário, ou diferente de uma catedral que é construída parte a parte, tijolo a tijolo, segundo os planos e as especificações dos engenheiros e arquitetos, a unidade da Bíblia deve ser comparada com uma árvore imponente, resultado de um crescimento progressivo. A Bíblia não foi feita, mas ela cresceu, e a composição dos seus 66 livros marca os estágios do seu desenvolvimento e da revelação divina, que nós chamamos revelação progressiva. Em última análise, a Bíblia é o produto de uma mente única, de um único princípio frutífero que se ramificou em várias direções, mas que, em suas diferentes direções, todas foram mutuamente dependentes, e todas juntas formam só um organismo vivo, isso é, proclamando uma só mensagem. E a mensagem é: Deus é o Criador e quer salvar a sua criatura através de Jesus Cristo. Somente por Jesus Cristo, seu Filho, é que podemos voltar a nos relacionar com Ele, Deus, o nosso Criador. Veja só, essa é uma grande verdade sobre a unidade da Bíblia. Um livro escrito durante aproximadamente 1.500 anos, por mais de 40 autores, em diversas regiões, só pode apresentar essa unidade se ele for sobrenatural. Se tivermos percebido ou percebemos essa coordenação na composição. E esse algo especial é a direção e a inspiração do Espírito Santo de Deus. Eu gostaria, amigo, querido amigo, que você entendesse essa e outras provas internas como uma prova da divindade da palavra de Deus. Eu quero compartilhar agora algumas outras provas. Em primeiro lugar, diversas passagens bíblicas apontam para o fato de que elas têm um autor principal e primário. Nós já lemos uma vez, 2 Pedro 1:21, e nesse texto nós temos clareza em perceber que homens santos falaram da parte de Deus, movidos pelo Espírito Santo. Agora Paulo dizendo a Timóteo, diz que toda a escritura é inspirada por Deus e útil para o ensino, para a repreensão, para a correção, para a educação na justiça. Em segundo lugar, a Bíblia também testifica da sua unidade por ter textos tanto no Antigo Testamento como no Novo Testamento que apontam para a pessoa de Jesus Cristo.
Foi Moisés quem disse, lá em Deuteronômio, o Senhor, teu Deus, te suscitará um profeta no meio de ti, dos teus irmãos, semelhante a mim, a ele ouvirás. Já o profeta Isaías claramente apontou como seria esse profeta, o servo sofredor de Israel. Isaías disse o seguinte: ele tomou sobre si as nossas enfermidades e as nossas dores levou sobre si, e nós o reputávamos por ferido de Deus, aflito de Deus e oprimido. E no Novo Testamento, João registra as palavras de João Batista dizendo aquilo que ele disse quando Jesus passou. Ele falou e apontou para os discípulos: eis o Cordeiro de Deus que tira o pecado do mundo. Portanto, tanto no Novo como no Antigo Testamento, temos uma mensagem só, o centro de uma mensagem, o Senhor Jesus Cristo. Em terceiro lugar, a Bíblia prova a sua unidade também pelo seu caráter progressivo na revelação de Deus a nós, seres humanos. O autor da carta aos Hebreus é especial em dizer o seguinte, veja só, anote aí se você quiser, Hebreus capítulo 1, versículos 1 e 2. Eu repito, Hebreus 1, 1 e 2. Diz assim: havendo Deus outrora falado muitas vezes, de muitas maneiras, aos pais pelos profetas, nesses últimos dias nos falou pelo Filho, a quem constituiu o herdeiro de todas as coisas, pelo qual também fez o universo. Sim, Jesus é a grande revelação do Pai, e as Escrituras testificam dele mesmo, conforme ele mesmo nos disse em João 5,39. Veja as palavras de Jesus: examinai as Escrituras, porque nelas julgais ter a vida eterna, e são elas mesmas que testificam de mim. João 5,39. Numa outra maneira, em quarto lugar, a Bíblia também testifica da sua unidade através da diversidade de citações das Escrituras, tiradas de diversos livros, mas que são usadas por um autor como um único objetivo. Por exemplo, na passagem de Romanos, capítulo 3, versículo 10 até 18, quando Paulo descreve a natureza humana, veja só, ele usa diversos textos. Ele usa Eclesiastes, ele usa livros dos Salmos, ele usa o livro de Isaías. E assim nos dá um exemplo de citação combinada, demonstrando que todos, incluindo as suas próprias palavras, são igualmente escrituras sagradas com a mesma inspiração. E finalmente, a Bíblia testifica da sua própria unidade ao mostrar como os autores do Novo Testamento, ao citarem o Antigo, ocasionalmente alteram de alguma forma a passagem citada, demonstrando assim que tinham essa liberdade, pois o mesmo autor divino que inspirara o autor do Antigo Testamento podia alterar e aplicar as suas palavras em modo diverso usando os autores do Novo Testamento. Muito bem, estamos prosseguindo, estamos já quase no meio do nosso programa e eu gostaria que agora você entendesse um outro aspecto com relação à unidade da Bíblia. Eu quero dizer agora, quero mencionar agora, a destacar a unidade de significado. Falamos sobre a unidade orgânica, agora nessa segunda parte do programa falamos sobre a unidade de significado. Muito bem. É importante nós entendermos que a palavra de Deus tem apenas um único significado, um único sentido. E por essa razão, ela sempre estará pronta para investigação científica e lógica, para extrairmos dela princípios relevantes para aplicarmos em nossas vidas, mesmo agora no começo do século XXI. Esse princípio fundamental deve ser enfatizado de modo a se contrapor à tendência revelada durante toda a época da Igreja e que em certos lugares resiste até o dia de hoje, inclusive no nosso país, de vislumbrar, de ver um sentido múltiplo, um significado variado e diverso de um texto bíblico. Essa tendência torna impossível qualquer trabalho hermenêutico sério. E aí abre portas amplas para todo tipo de interpretação livre que com certeza vai gerar absurdo, chegando muitas vezes às raias das heresias. O engano a respeito do sentido múltiplo, do significado diverso, teve origem primeiramente num grande equívoco, quando importantes escolas
disseram que há aspectos da escritura, tais como sua linguagem figurada, seus elementos misteriosos e incompreensíveis, fatos simbólicos, ritos, ações incomuns, profecias com cumprimento duplo ou triplo, tudo isso merece uma interpretação variada de significado. Na tentativa do finito entender o infinito, tem-se dito que existem, então, vários sentidos, vários significados de um mesmo texto bíblico. Mas cuidado, esse é um pensamento incorreto. Necessitamos nos proteger contra a maneira de pensar que um único texto bíblico tem diversos significados. Em primeiro lugar, necessitamos diferenciar entre o sentido real da passagem e o sentido atribuído a ela pelos diversos intérpretes. Veja só, temos que saber quem são aqueles que emitem suas opiniões sobre o texto bíblico, quais são suas tendências, qual é a sua linha teológica. Em segundo lugar, devemos diferenciar entre o sentido real da passagem e as diversas maneiras de aplicá-la. E para isso, então, é necessário estudarmos profundamente esse texto, orando e dependendo da iluminação do Espírito Santo, sem ajuda do qual nós não teremos condições de aplicá-lo. Primeiramente, sem ajuda de comentários. Nós temos que ter esse contato direto com o Espírito Santo. Depois, sim, nós vamos utilizar os comentários, os livros. Nós temos necessidade de diferenciar entre o sentido místico e o sentido literal, que normalmente deve ser seguido. Muitos cristãos, por não entenderem facilmente alguns textos, começam a ver neles figuras e símbolos que nem sequer passaram pela mente do autor e dos primeiros leitores. Meu amigo, temos que nos proteger contra essa tendência de encontrarmos mais de um significado, mais de um sentido no mesmo texto da palavra de Deus. Agora, caminhando para o final do nosso programa, eu espero que você esteja entendendo e esteja percebendo quão sério deve ser o nosso estudo da palavra de Deus. Por quê? Porque ela é a palavra de Deus. Temos que ter um procedimento adequado para que todo o seu poder transformador possa ser experimentado por nós. Infelizmente, em nossos dias, temos muitas pessoas interpretando incorretamente a Bíblia e, com base em passagens do Antigo Testamento, interpretam as promessas dirigidas diretamente ao povo de Israel, tentando aplicar essas verdades à nossa época, à época de hoje, à época da igreja. Essas pessoas estão confundindo os que não são experimentados no conhecimento da palavra. Iludem os incautos, iludem os inocentes, colocando falsa esperança nos seus corações, e quando não recebem o que estavam esperando, eles os culpam, dizendo que lhes faltou fé. Isso é, uma fé completada pelas obras. Ora, isso é uma falsa doutrina. Não podemos aceitar essas práticas. Temos que reagir fortemente contra esse engano, colocando a Bíblia no seu devido lugar. Isso é, no lugar de destaque em que ela merece estar. A Bíblia é um livro único, um livro singular, e como tal deve ser interpretada corretamente. E para isso, ela deve ser estudada com toda atenção. Mas eu quero compartilhar ainda mais algumas provas da singularidade da palavra de Deus. A Bíblia é diferente de todos os livros porque ela foi escrita por mais de 40 autores. Eles estavam envolvidos nas mais diversas atividades. Veja só, alguns eram reis, outros camponeses, filósofos, pescadores, poetas, estadistas, estudiosos. Por exemplo, Moisés foi um líder político que estudou nas melhores universidades do Egito. Pedro foi um pescador da Galileia. Amós foi um boiadeiro. Josué foi um general. Neemias foi um copeiro. Daniel tornou-se o primeiro ministro do seu reino lá da Babilônia. Lucas era médico. Salomão era rei. Davi foi um pastor de ovelhas, mas também foi rei. Mateus era um coletor de impostos, um funcionário público da atualidade. Paulo era um estudioso, um cidadão romano, era alguém de proeminência. E além desses, muitos outros foram escolhidos especialmente separados por Deus para serem canais transmissores da sua vontade, exercendo as mais diferentes atividades. Mas a Bíblia também é diferente dos outros livros porque ela foi escrita nos mais diferentes lugares. Moisés
a escreveu no meio do deserto. Davi escreveu parte dos seus cânticos nos campos enquanto cuidava das ovelhas, mas certamente escreveu também no palácio enquanto

escreveu parte dos seus cânticos nos campos enquanto cuidava das ovelhas, mas certamente escreveu também no palácio enquanto governava o povo de Israel. O profeta Jeremias escreveu suas profecias preso numa masmorra. Daniel escreveu o seu livro numa colina e no palácio real. Paulo escreveu suas cartas, algumas delas durante as suas viagens missionárias, e outras escreveu nas suas prisões lá em Roma, numa casa alugada, ou então naquela prisão no meio de uma rocha, na prisão Marmetina. Lucas escreveu, por exemplo, seus dois grandes livros durante as viagens, enquanto acompanhava o apóstolo Paulo. João, por exemplo, registrou seus escritos e as suas visões quando ele estava exilado na ilha de Patmos. Então, veja, a Bíblia foi escrita das diversas localidades, de diversas localidades daquele mundo antigo. Deus se revelou a esses homens, revelando-lhes também a sua vontade para as nossas vidas, sem qualquer barreira geográfica, demonstrando que para ele não há impossíveis. Meu amigo, eu espero que você esteja percebendo o quão singular, o quão particular, o quão único é esse livro. Estamos falando sobre a palavra de Deus. Mas deixa eu te apresentar mais um ponto. A Bíblia é singular também e merece toda a nossa atenção, porque ela foi também escrita sobre as mais diferentes circunstâncias emocionais dos seus autores. Aqui nós temos alguns itens muito interessantes que eu gostaria de compartilhar com você. Alguns autores da Bíblia, né, escreveram ela quando estavam muito alegres, como por exemplo Davi, quando escreveu o Salmo 16 e o Salmo 103. Quão é alegre estar na tua presença, ó Senhor, disse Davi. Mas outros escreveram os seus livros numa profunda crise de tristeza e desespero. Por exemplo, quando Jeremias escreveu o livro de Lamentações, ele estava chorando por Jerusalém, que tinha sido destruída e invadida pela Babilônia. Outros, então, escreveram a Bíblia, o seu livro, num clima de profundo debate. Veja Paulo, por exemplo, escrevendo na carta aos Gálatas, o capítulo 3, ele chega a ser muito duro com aqueles irmãos. Por quê? Porque ele tem um zelo grande pelo Evangelho. Na verdade.

0: hebraico, a língua do Antigo Testamento, aramaico, uma pequena parte do Antigo Testamento, e foi escrita também em grego, a língua do Novo Testamento. Amigo, é esse o livro que nós estamos apresentando a você. E nessa apresentação, nós estamos convidando a você nos acompanhar numa aventura sem igual. Espero que esses destaques sobre a Bíblia possam estar aquecendo o seu coração e levando-o a decidir a dedicar um tempo especial no seu dia para a sua leitura, para o seu estudo, para a sua meditação nela, que é a Palavra de Deus. Deus te abençoe e até mais.
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0: informa a hora certa.
1: 11 horas.
2: Confira agora a agenda dos candidatos à presidência da República para esta terça-feira, 22 de setembro. Flávio Bolsonaro, do PL, faz motocarreata e comício em São Luís do Maranhão. Lula, do PT, cumpre agenda presidencial em Nova York, na Assembleia Geral da ONU. Clariana Barão, do DC, tem compromissos de campanha.

campanha em João Pessoa, na Paraíba. Edmilson Costa, do PCB, e escritor Augusto Cury, do Avante, não divulgaram a agenda. Ronaldo Caiado, do PSD, promove carreata em Morrinhos e Buriti Alegre, cidades do interior de Goiás. Também tem agenda em Lusiânia. Romeu Zema, do Novo, tem compromissos de campanha em Poços de Caldas, Minas Gerais. Rui Costa, do PCO, não divulgou agenda. Samara, do UP, não tem agenda de campanha. Veterinário Wilson Grace, do Democrata, concede entrevista a um portal de notícias. Com informações enviadas pelas assessorias de imprensa dos candidatos na cobertura das eleições 2026, Alan Barbosa.

Senhor. Bem forte. Ele é digno de receber. Glória a Deus. Glória a Deus.

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1: Bom dia. Lula dizia que a mãe dele ensinava que mentira voa e verdade engatinha. A minha mãe me dizia que mentira tem perna curta. E me ensinou a ler as fábulas. Uma de Esopo fala da lebre e a tartaruga. A lebre confiante saiu correndo na frente, né? Mas quem chegou, enfim, foi a tartaruga. A tartaruga é a verdade, que às vezes chega depois. Vejam só a história do Gonê dizendo que não, só brevíssimo, nem o Vorcaro nunca, jamais. Aí sai a foto dele com o Vorcaro e segurando mal um charuto, né? Ele não sabe nem segurar um charuto. Ficou feio. E o outro, o Moraes, dizendo lá na sessão, não, eu nunca viajei em jatinho do Vorcaro. Aí aparece agora, também no Globo, a imagem dele e a mulher dele desembarcando de um Legacy do Vorcaro, e não foi a primeira vez, já está registrada outra viagem, jatinho, helicóptero. Eles são donos de cotas, porque vem um segundo contrato de 50 milhões. Né? E Lula, como sempre, fica dizendo que faz as coisas, justiça social. Agora o IBGE mostra que o Brasil é o campeão de distância entre o aluno pobre e o aluno abonado. Isso não é justiça social no ensino. Lula agora, antes de ir para Nova York, brigou com o agro, dizendo que o agro tem que se ajoelhar para ele. Brigou com a igreja, dizendo que tem que acabar com o celibato e ter padre e mulher. O bispo de Piracicaba, por exemplo, disse que o diabo não põe as patas na igreja e incitou as pessoas a votarem bem no dia 4. E, bom, Lula acaba, briga com todo mundo, né? A outra despertou ainda.

0: É quatro. E, bom, Lula acaba, briga com todo mundo, né? A outra despertou ainda mais vontade eleitoral nos bolsonaristas, dizendo que ele tem que ser reeleito para Bolsonaro nunca sair da prisão, né? Ele está reconhecendo que, se for mudado o Congresso e a presidência da República, haverá anistia para todos os injustiçados no 8 de janeiro. E ainda em Nova York, agora, vai se reunir com o prefeito muçulmano esquerdista que jurou sobre o Alcorão e não sobre a Bíblia, lá de Nova York. Vai ser o único compromisso fora da ONU que ele vai ter que fazer. É isso. De Brasília, Alexandre Garcia.
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2: CCPFM informa a hora certa.
3: Meio-dia.
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2: Muito bem, muito bem, muito bem. Chegou o meio-dia, né? E nesse momento nós estaremos fazendo a nossa terceira oração, a nossa oração do meio-dia, né? Eu quero convidar você, meu amado irmão, minha querida e minha amada irmã, para que estejamos partilhando, compartilhando, enfim, comungando em oração, né? Vamos orar, vamos falar com Deus, vamos colocar diante dele as nossas causas, as nossas necessidades, porque eu creio que Deus, ele é poderoso, né? Poderoso. Ainda há pouco nós oramos pelos nossos irmãos perseguidos, né? E nesse momento eu quero convidar você, meu amado irmão, minha querida e amada irmã, para continuarmos em oração, né? Continuar. Engraçado que a gente ora às vezes, né? E como é que eu vou dizer? A gente

recebe as coisas acontecem na nossa vida, e às vezes a gente nem imagina, né, que alguém orou por nós, intercedeu por nós há muito tempo atrás, e a gente esquece, né? E a oração é assim, quem ora de coração, ora, você não precisa nem falar, ah, eu tô orando por você, tá? Não, não. Ore pelas pessoas, é, não precisa, ou em secreto, né? Se você estiver orando por alguém da sua família, não precisa subir no púlpito, no palco, no, enfim, ore por aquela pessoa, entregue. Se alguém te ofendeu, é natural que você esbraveça, é natural que você, é, enfim, fique chateado, fique com raiva, fique irado, é natural, é humano. Mas tenha a capacidade de, no secreto, você estar clamando a Deus pela vida daquela pessoa. E é isso que nós vamos fazer. Obviamente que, no meu caso, eu não posso citar nome de pessoas assim que, enfim, me fizeram mal, que me entristeceram, mas você pode aí, no secreto, né? Aí no sossego do seu lugar, do seu lar, você pode interceder e colocar as pessoas. Senhor, eu te coloco fulano, fulano, fulano, né? Eu também vou colocar aqui, não vou falar nomes, né? Mas mentalmente vou colocar aqui o nome de cada um e nós vamos orar agora. Eu tenho certeza que Deus vai abençoar aquela pessoa, Deus vai tratar daquela pessoa, Deus vai curar aquela pessoa, assim também como nós pedimos a cura para nós, para termos um coração puro, né? Um coração ligado com Deus. Vamos falar com Deus. Senhor nosso Deus e Pai, em nome do teu filho, mais uma vez, nós nos colocamos aqui. Antes de mais nada, pedimos perdão por nossos pecados, nossas falhas e nossas transgressões. E te agradecemos. Agradecemos pela oportunidade e pelo privilégio em podermos, Senhor, buscar o perdão, perdoando a quem nos tem ofendido, a quem nos magoou, a quem nos maltratou, a quem nos traiu, a quem maldisse o nosso nome, a quem lançou maldição, a quem desejou o nosso mal. Nós desejamos o bem, nós desejamos o perdão. Nosso, podemos dizer que em Cristo Jesus estão perdoados. E do Senhor para nós, esperamos, Senhor, que haja sinceridade em tudo que nós falarmos, para que assim também sejamos perdoados. Eu desejo, meu Deus, de todo o coração, perdoar toda mágoa, toda ofensa, todo constrangimento, toda vergonha, toda humilhação. Eu desejo, meu Deus, perdoar em nome do Senhor Jesus. O Senhor sabe quem são as pessoas, o Senhor sabe o nome de cada um, porque tu conhece, meu Deus, muito antes de nós nascermos. Tu conhece o nosso coração, tu sabe muito bem do nosso comportamento. Então nós estamos entregando em tuas mãos, pedindo a Deus, perdoe-os, porque eles não sabem o que fazem. É em nome do teu filho que eu te agradeço por tudo que tem feito e por tudo que vai fazer. Consagro a minha vida ao Senhor, assim como consagro a minha família, e consagro também os meus amigos, os ouvintes, cada pessoa que ouve esta programação, que haja perdão na nossa vida, de nós para com essas pessoas e de Deus para conosco. Em nome do teu filho, limpa, meu Deus, o nosso coração e a nossa mente. E se porventura esperamos que não, mas se porventura qualquer pessoa que precisar de nós estaremos, em nome de Jesus, não por orgulho e nem para aparecer, e que seja em secreto, estamos dispostos e com as mãos estendidas a ajudar e abençoar qualquer um que seja. Isso eu falo de todo o meu coração, em nome do Senhor. Amém.

0: Amém e amém. Graças a Deus. Muito bem, meu irmão, minha irmã, eu espero que você esteja disposto a perdoar, hein? Aquele que pisou no seu calo, falou atravessado com você, mentiu sobre você, caluniou, ofendeu, perdoa. Perdoa, sabe por quê, meu irmão? Que se você não perdoar, você não vai ver Deus, não. Entendeu? Então perdoe. Isso são as estratégias do diabo. A falta de perdão é uma estratégia demoníaca, porque ele sabe que quem não perdoa não pode ser perdoado. Então perdoe, em nome do nosso Senhor. Amém? Tá perdoado então. A gente se encontra daqui a pouquinho, às 3 horas da tarde, na nossa quarta oração. Fique na paz e até lá. Querendo Deus, é claro, ele há de querer. Forte abraço, tchau.
1: Fim aos ataques no Oriente Médio. A declaração divulgada após o encontro também pede que o Irã deixe de entregar armas aos insurgentes que abrirão uma nova frente na região, tendo como alvo a Arábia Saudita, principal aliada dos Estados Unidos no Oriente Médio. 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

Somos teus pra sempre, Senhor!

0: que festa maravilhosa. Para a glória do nosso Senhor.
1: Só Ele podia proporcionar, né?
0: Não existe nada melhor, né?
1: Ser amigo de Deus.
0: Melhor? Tô falando igual a você. Ser amigo.

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1: Santíssimo,
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Kadosh significa o Santo de Israel. Este nome nos faz lembrar duas coisas importantes. A primeira é a nossa responsabilidade de orar e amar Israel. Salmo 122, verso 6 diz: Orai pela paz em Jerusalém, prosperarão aqueles que te amam. A segunda é que somos o Israel espiritual de Deus. Gálatas 3 e o versículo 29 diz: E sois de Cristo, então sois descendência de Abraão e herdeiros conforme a promessa. Devemos ser santos como Ele é santo e saber distinguir entre o santo e o profano na nossa vida. Jeremias 15 e o versículo 19 diz: Portanto, assim diz o Senhor, se tu voltares, então te trarei e estarás diante de mim. E se apartares o santo do profano, serás como a minha boca. Tornem-se eles para ti, mas não voltes tu para eles. Nós temos com Cristo uma aliança de sangue. Hebreus capítulo 13, versículo 20 diz: Ora, o Deus de paz, que pelo sangue da aliança eterna tornou a trazer dos mortos a nosso Senhor Jesus Cristo, grande pastor das ovelhas. O Senhor é o Santo de Israel e nós somos sua propriedade particular. Existem muitas palavras que derivam de Kadosh e cada uma delas nos ajuda a melhor entendermos o significado de Kadosh. Nos próximos encontros estaremos falando então sobre essas palavras derivadas de Kadosh. Hoje conhecemos mais um nome de Deus, Kadosh, o Santo de Israel. Este segmento tem o seu bojo no estudo bíblico Os Nomes de Deus, da pastora Naira Pedrini. Aqui é Márcio Batista e até o nosso próximo encontro, Os Nomes de Deus. Um abraço.

O Senhor, o Deus Poderoso, fala e convoca a terra desde o nascimento do sol até o seu ocaso. Desde Sião, perfeição da formosura, Deus resplandece.

Ajuntai-me os meus santos, os que comigo fizeram aliança por meio de sacrifícios. E os céus proclamam a sua justiça, pois o próprio Deus...

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1: As duas eleições regionais ocorridas na Alemanha neste domingo deram vitória a dois partidos considerados radicais no espectro político. O partido de esquerda Die Linke, em Berlim, e o de extrema-direita Alternativa para a Alemanha, na região de Mecklenburgo-Pomerânia Ocidental. O partido do chanceler Friedrich Merz ficou de fora de um parlamento regional pela primeira vez na história. Nós vamos a Düsseldorf conversar com o correspondente Gabriel Brust sobre o que muda na política alemã a partir desses resultados. Olá, Gabriel, bom dia. O que representam, então, as vitórias do Die Linke e da AfD nas eleições de ontem?
2: Bom dia. Olha, representam, acima de tudo, a consolidação de um processo que começou já há algum tempo. Os eleitores estão fugindo das forças tradicionais de direita e esquerda e buscando partidos radicalizados dentro dos dois lados. É a versão alemã da polarização política que se verifica em todo o Ocidente, inclusive em parte no Brasil, né? O que se vê cada vez mais aqui na Alemanha é o esvaziamento dos dois partidos que dominaram a política desde o pós-guerra. A CDU pela centro-direita e o SPD pela centro-esquerda. A democracia cristã versus a social-democracia.
1: Agora, Gabriel, como se deu esse esvaziamento dos partidos?
2: Nas votações de ontem ficou muito claro como o Die Linke sugou os votos do SPD em Berlim e a AfD praticamente esvaziou.

0: esvaziou a CDU em Mecklenburg-Pomerânia Ocidental. Nesse estado foram tão poucos votos para o partido do chanceler Friedrich Merz que, pela primeira vez na história, em toda a Alemanha, a CDU ficou de fora de um parlamento regional por não ter conseguido ultrapassar a cláusula de barreira de 5% dos votos. O resultado final na eleição regional de Mecklenburg ficou bastante polarizado entre dois partidos: a AfD em primeiro, com 38% dos votos, seguido pelo SPD, com 35%. O segundo pelotão veio bem atrás, com o Die Linke atingindo 6%, os Verdes com 5% e a CDU com 4,9%, aí muito próximo de atingir o mínimo. A vitória consolida a AfD como uma força política muito forte na região correspondente à antiga Alemanha Oriental. Há 2 semanas, o partido de extrema-direita também levou a eleição na vizinha Saxônia-Anhalt, com uma votação ainda maior. Mas apesar da vitória de ontem, ficou um gosto amargo para a AfD, porque até poucos dias antes da eleição, as pesquisas apontavam uma vitória muito mais ampla. A atual governadora do SPD, Manuela Schwesig, conseguiu uma ascensão meteórica na reta final. Na prática, ela conseguirá se manter no cargo, mesmo chegando em segundo. A coalizão mais provável será SPD com Die Linke e Verdes.
1: Em Berlim, os eleitores então optaram por uma mudança de 180 graus, Gabriel.
0: Exatamente, o governo da cidade-estado Berlim poderá trocar de mãos da direita tradicional do CDU para a esquerda radical do Die Linke. É uma vitória inédita do Die Linke, que chegou em primeiro, mas em um cenário bem fragmentado. Eles fizeram 25% dos votos, seguidos pela CDU com 18%, pela AfD com 16%, os Verdes com 14% e o SPD com 12%. A principal liderança do Die Linke em Berlim é Elif Erhalp, de 45 anos e de origem turca, que concentrou a sua campanha eleitoral inteiramente na questão da habitação. Ela vai agora tentar formar uma maioria para liderar o governo da capital, mas não vai ser fácil, porque um dos principais partidos de esquerda que ela precisaria ter na coalizão, que é o SPD, tem fortes restrições a posições consideradas radicais demais do Die Linke, como por exemplo a socialização de empresas de habitação, e também há declarações de alguns líderes da Die Linke considerados antissemitas. O Die Linke sofre do mesmo mal da AfD, ele consegue cada vez mais ter boas votações, mas não consegue formar maiorias parlamentares para governar. Eles só conseguiram liderar um governo estadual até hoje na região da Turingia. Agora, Elif Erhalp poderá repetir esse feito, mas não é garantido. As duas coalizões possíveis em Berlim são Die Linke com Verdes e SPD, ou seja, uma esquerda mais puro sangue, ou CDU com Verdes e SPD.
1: E Gabriel Brust, qual foi a repercussão desses resultados na política alemã?
0: O dado mais relevante surgido das urnas ontem foi a grande derrota do chanceler Friedrich Merz, em especial o fiasco histórico em Mecklenburg. O mau resultado do seu partido, a CDU, nas 3 eleições de setembro é visto como um protesto contra o próprio governo Merz. E há alguns dias surgiram rumores de uma revolta interna no partido contra ele. Merz está em plena operação de contenção de danos. Ele falou logo cedo ontem, assim que as urnas se fecharam, classificou o resultado em Mecklenburgo de desastre, mas em seguida fez um pronunciamento contundente sobre a continuidade das reformas que ele está tentando implementar na Alemanha. O recado que ele quis passar foi claro: sabe que o momento é difícil, mas não vai aceitar ser substituído facilmente dentro do partido. O Merz agora tenta ganhar tempo. A próxima eleição regional será apenas em 2027. A economia alemã deve crescer 1,3% esse ano, o que tecnicamente tira o país da crise econômica. Merz dedicará essa semana a dar explicações internas ao CDU e a conter revoltas dentro do partido. Mas há também um crescente descontentamento dentro do SPD, que forma a coalizão federal. O bom desempenho da governadora Manuela Schwesig ontem representa o fortalecimento de uma ala do SPD, que é bastante crítica a Merz. A verdade é que o chanceler, a partir de agora, caminha sobre a corda bamba para tentar terminar o seu mandato.
1: Muito obrigado, Gabriel Brust, do Seudorf, Alemanha, que participou do Linha Direta de hoje.
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ano que morreu rei Uzias, eu vi o Senhor num alto e sublime trono. Um séquito de anjos estava ao redor do trono e voavam com seis asas de um lado para o outro, proclamando:

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1: CCP FM informa a hora certa.
2: 2:30.
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nosso coração está ligado ao teu, Senhor. Por isso os teus interesses são os nossos interesses. As tuas intenções são as nossas intenções. Aleluia. Estou aqui, Senhor, humilde, quebrantado, por ouvir tua doce voz. Tua doce voz. Tua doce voz. Tua doce voz.

Aleluia. 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

potencial do teu sangue na minha vida. O sangue nos credencia, o sangue nos autoriza, o sangue nos habilita.

e darei eu ao Senhor por todos os benefícios que me tem feito. E darei eu a Ti, Senhor, por tudo que me tens feito. E darei eu a Ti. Recebe, Senhor, o nosso abraço, o nosso ósculo de amor, Senhor. Nossa gratidão, Senhor. Eis-me aqui, Jesus. Eis-me aqui, Senhor. Santo, santo. Santificado por Ti. Santificado por Ti. Que milagre, Senhor. Que milagre, Senhor. Que milagre, Senhor. Que milagre, que milagre.

palavra de Deus em Efésios capítulo 2, versículo 10 e 11 diz: somos feitura sua, criados em Cristo Jesus para as boas obras, as quais Deus preparou de antemão para que andássemos nelas. Esse é o nosso destino, queridos. Fomos criados pelo Pai para andarmos o caminho das boas obras, serviço. Deus te convocou, te salvou, te ungiu, te abençoou.

A produção industrial brasileira teve um desempenho preocupante em agosto, registrando o pior resultado para o mês em 11 anos. Dados divulgados pela Confederação Nacional da Indústria, a CNI, indicam que o índice de evolução da produção industrial ficou em 46,3 pontos, uma queda de 4,7 pontos em relação a julho. Este cenário de retração, onde o índice abaixo de 50 pontos sinaliza queda, é o mais desfavorável desde 2015, período de forte crise econômica. A CNI aponta que a persistência de juros elevados no país contribui para a desaceleração, mesmo com a taxa Selic tendo recuado para 13,75% ao ano.

O presidente Luiz Inácio Lula da Silva anunciou que o Uruguai cedeu ao Brasil parte de sua cota de exportação de carne bovina para a China. A declaração foi feita durante a visita de Lula a Nova York, marcando um importante movimento nas relações comerciais entre os países. Essa transferência de cota pode impulsionar ainda mais as exportações brasileiras de carne para o mercado chinês, um dos maiores consumidores globais. A medida reflete a cooperação regional e a busca por otimização das oportunidades no comércio internacional.

O presidente Luiz Inácio Lula da Silva declarou que Donald Trump demonstrou a interlocutores que não interferirá nas eleições brasileiras. Lula expressou que essa é a postura que espera de um presidente. Questionado sobre sua antiga declaração de que Trump agia como um imperador, Lula brincou, mas depois, mais sério, reiterou sua discordância com o estilo de governança que prega "eu sou o mais forte". Ele também defendeu uma política voltada para as pessoas.

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Estados Unidos e China estão considerando a criação de um canal de comunicação para abordar questões relacionadas à inteligência artificial. A ideia foi discutida com autoridades chinesas, com os Estados Unidos propondo um mecanismo de notificação para incidentes de IA que possam afetar a segurança nacional. As conversações ocorrem dias antes de uma reunião prevista entre Donald Trump e o presidente chinês Xi Jinping, em meio a crescentes preocupações de que sistemas de IA avançados possam representar riscos para a humanidade, incentivando uma cooperação rara, apesar da acirrada corrida pela supremacia tecnológica.

O Ministério Público de São Paulo está investigando o caso de Júlia Bossoni, de 28 anos, que perdeu parte dos movimentos do corpo após andar na montanha-russa Montezum, no Parque Hopi Hari, em Vinhedo. O incidente, ocorrido em abril. Câmeras registraram a jovem consciente no início do percurso, mas ela retornou à plataforma desacordada, sendo diagnosticada com traumatismo crânioencefálico. A família afirma que Júlia perdeu movimentos do lado esquerdo do corpo e tem dificuldades na fala e memória.

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0: Dê um forte aplauso a ele, queridos. Aplauda mais forte, é um homem que é digno de receber toda a honra e todo o louvor.
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3: CCP-FM informa a hora certa.
4: 3:50.

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1: Nesta edição do Doutor Ajuda, vamos saber mais sobre câncer de boca. A médica cirurgiã de cabeça e pescoço, doutora Natália Andrade, nos fala sobre o diagnóstico e tratamento do câncer de boca.
2: Olá, ouvintes. A suspeita diagnóstica do câncer de boca é feita durante um exame clínico, mas a confirmação depende da biópsia, que consiste em retirar um pedaço pequeno do lugar suspeito e enviar esse tecido para o médico patologista. O patologista olha as células desse tecido e emite o diagnóstico de câncer ou de outra lesão. Na grande maioria das vezes, esse procedimento pode ser feito de forma ambulatorial, com anestesia local. Exames como tomografia computadorizada ou ressonância nuclear magnética são importantes principalmente para avaliar a extensão do tumor. Quanto mais precoce o diagnóstico e o tratamento, melhores são as chances de cura. Na grande maioria das vezes, o tratamento é cirúrgico. Em uma parcela dos casos, haverá necessidade de algum tipo de reconstrução do defeito cirúrgico, visando a funcionalidade da região acometida. Nos casos mais complexos, além do tratamento cirúrgico, é necessária a realização de radioterapia com ou sem quimioterapia para complementar o tratamento e obter melhor taxa de cura. Na dúvida, procure um médico cirurgião de cabeça e pescoço.
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0: CCP FM informa a hora certa.
1: 4h30.
2: Boa tarde. Algo que me preocupa é o poder moral de Cássio Nunes Marques como presidente da Justiça Eleitoral. Porque no dia 15, terça-feira, naquela plenária, ele demonstrou que está acuado e que cedeu às pressões. Pressões que mostraram os 500 mil mensais do filho dele, Kevin, com Vorcaro, a mulher de 10 mil reais, né? E agora está aparecendo mais uma mansão no Rio de Janeiro no Carnaval. Enfim, será que ele tem força para conter Gilmar Mendes, que já se meteu na Justiça Eleitoral, no caso do Bolsa Família? Porque o candidato Renan entrou na Justiça Eleitoral dizendo que Lula, com o poder econômico que tem o presidente da República, né, está tirando uma vantagem ilícita ao anunciar aumento de 15% do Bolsa Família a ser pago entre primeiro e segundo turno. E Gilmar interferiu, combinado, claro, com Lula e com Messias. Messias deve ter passado para ele esse pedido para ter uma ação. Ele se lembrou que era relator de um caso semelhante lá de 2020, aí ressuscitou aquilo e decidiu: não, isso é constitucional. Ponto final. Não. E agora é um assunto que está lá na Justiça Eleitoral. E Cássio até agora não disse nada. Como vai ser daqui para frente, nessas duas semanas que faltam para a eleição, em primeiro turno e depois? De Brasília, Alexandre Garcia.
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0: Temperatura
1: 26 graus.
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3: CCP FM informa a hora certa.
4: 4:50.
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2: O tenista brasileiro João Fonseca anunciou que não disputará os torneios da gira asiática, incluindo o ATP 500 de Tóquio e o Masters 1000 de Xangai. Após uma temporada marcada por lesões que o afastaram de competições importantes, o número 29 do mundo afirmou que precisa de mais tempo para se recuperar física e mentalmente. A decisão foi tomada em conjunto com sua equipe, mesmo após o esforço para defender o Brasil na Copa Davis. Fonseca explicou que 2026 tem sido um ano desafiador e que as lesões prejudicaram seu desempenho e sua participação no circuito. O brasileiro ajudou a seleção a garantir uma vaga na próxima fase da Copa Davis, mas reconheceu que ainda não está totalmente recuperado. A expectativa é que ele retorne às quadras no ATP 500 da Basileia, na Suíça, a partir de 26 de outubro, onde defenderá o título conquistado em 2025, antes de disputar o Masters 1000 de Paris.
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2: O meio-campista Granit Xhaka, capitão da seleção da Suíça e atualmente jogador do Sunderland, foi afastado dos próximos compromissos da equipe nacional após admitir que obteve um certificado falso de vacinação contra a Covid-19 em 2022, quando atuava pelo Arsenal. O jogador de 33 anos pediu desculpas publicamente, reconheceu o erro e afirmou que, na época, enfrentava um período de turbulência emocional e tinha dúvidas sobre a vacinação. O caso está sendo investigado pelas autoridades da Suíça e Xhaka deverá prestar depoimento no início de outubro. A decisão de afastá-lo temporariamente foi tomada em comum acordo com a Federação Suíça de Futebol, que considerou melhor para a equipe seguir sem o capitão durante os próximos compromissos da Liga das Nações. A federação informou que a situação do jogador será reavaliada após a data FIFA.
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2: O técnico Alex considerou justo o empate por 1-1 entre Atlético Clube e Botafogo de Ribeirão Preto pela 29ª rodada da Série B do Campeonato Brasileiro. Jogando em casa no último sábado, o Atlético abriu o placar com Cauã Lindes, mas sofreu o empate ainda no primeiro tempo, com Igor. Após a partida, o treinador lamentou as chances desperdiçadas, mas destacou que a equipe manteve o controle de boa parte do jogo. Com o resultado, o Atlético chegou aos 41 pontos e segue na luta para garantir a permanência na Série B. Alex reforçou que o principal objetivo do clube na temporada é permanecer na divisão e destacou a importância da eficácia nas finalizações. O treinador também demonstrou orgulho do trabalho realizado com um elenco jovem e agora prepara a equipe para enfrentar o Fortaleza no próximo domingo, 27, fora de casa.
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2: O Atlético de Madrid respondeu com ironia às reclamações de José Mourinho após a vitória por 2-1 sobre o Real Madrid no clássico disputado no domingo pelo Campeonato Espanhol. Nas redes sociais, o clube publicou um vídeo de uma impressora produzindo folhetos com a imagem do treinador português e a mensagem: "Pare o assédio aos árbitros". Mourinho havia levado fotos impressas de lances polêmicos à entrevista coletiva para contestar a arbitragem, reclamando de possíveis expulsões de jogadores do Atlético. Antes da provocação do clube, o técnico de Diego Simeone também rebateu as declarações do português e pediu respeito, afirmando que as críticas ultrapassaram os limites. A troca de provocações aumentou a repercussão do derby madrilenho mesmo após o apito final.
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2: A seleção da Inglaterra sofreu 5 baixas para os próximos compromissos da Liga das Nações. O técnico Thomas Tuchel não poderá contar com Cole Palmer, Declan Rice, Marcus Rashford, Tino Livramento e Colby Maino, todos cortados por problemas físicos. As ausências acontecem às vésperas do confronto contra a Espanha, atual campeã do mundo, marcado para sábado, 26, no estádio de Wembley. Para recompor o elenco, Tuchel convocou os meio-campistas James Garner, do Everton, e Morgan Gibbs-White, do Nottingham Forest. Após enfrentar os espanhóis, a Inglaterra terá pela frente República Tcheca e Croácia, em uma sequência de partidas pela competição europeia. As 5 baixas representam um desafio para a comissão técnica, que precisará reorganizar a equipe para a estreia diante de um dos principais adversários do torneio.
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Muito bem, estamos de volta agora no Rio de Janeiro, são 18 horas e 2 minutos. Antes de mais nada, quero pedir perdão aos irmãos, mas foi por uma causa nobre, né? Tivemos que nos ausentar aí no período das 13 horas, não foi possível estarmos aqui. Mas estamos aqui, eu tenho certeza que você orou aí, né? Não é possível. Ah, amém, amém. A oração é a chave do mistério, né, minha gente? Então estamos nós aqui mais uma vez, nessa nossa tarde maravilhosa, caindo um aguaceiro por aqui que só eu gosto, né? Vamos orar? Vamos falar com Deus, então. Soberano Deus e eterno Pai. Em nome do teu filho, nós te agradecemos pela oportunidade e pelo privilégio que o Senhor nos concede. Agora, Pai bendito e amado, eu te entrego, eu te agradeço, melhor dizendo, pelo dia de hoje, porque foi um dia proveitoso, foi um dia abençoado, um dia de vitória, um dia de glória, um dia da tua presença no nosso meio. Agora, Senhor, a noite chegou e nós te pedimos uma noite para quem vai descansar. Eu ainda vou demorar um pouco. Mas para quem vai descansar agora, neste fim de dia, uma noite abençoada. E para mim também. Daqui a pouco, quando eu me recolher, eu quero ter uma noite em nome de Jesus Cristo, sossegada, de sono, de paz. Uma noite tranquila, um sono revigorante. Aqueles que voltam do trabalho, aqueles que estão indo para o trabalho, que a bênção de Deus esteja sobre essas pessoas. Para guardar e livrar do laço da armadilha, do laço do passarinheiro, de toda a seta. Bala perdida, mulher mal intencionada, homem sanguinário, que o Senhor guarde livre de todo mal. Em nome de nosso Senhor, que a bênção de

Deus esteja sobre cada um de nós. Assim oramos, porque é assim que cremos. Em nome do teu Filho. Amém, amém e amém. Graças a Deus. Meu irmão, receba aí, porque é de Deus. Amém. Que Deus te abençoe, que você tenha uma noite, né, abençoada aí, em nome do Senhor. Que Espírito Santo seja sobre a sua vida e sobre a sua casa. A gente se encontra amanhã, a partir das 6 da manhã, com a graça de Deus, querendo, querendo Deus, e Ele há de querer. Até lá, Deus abençoe a todos.

0: diz uma parábola judaica, que certo dia a verdade e a mentira se encontraram. A mentira disse para a verdade: "Bom dia, dona verdade." E a verdade foi conferir se realmente era um bom dia. Olhou para o alto, não viu nuvens de chuva, vários pássaros cantavam, e vendo que realmente era um bom dia, respondeu para a mentira: "Bom dia, dona mentira." "Está muito calor hoje", disse a mentira. E a verdade, vendo que a mentira falava a verdade, relaxou. A mentira então convidou a verdade para se banhar no rio. Despiu-se de suas vestes, pulou na água e disse: "Venha, dona verdade, a água está uma delícia." E assim que a verdade, sem duvidar da mentira, tirou suas vestes e mergulhou, a mentira saiu da água e vestiu-se com as roupas da verdade e foi embora. A verdade, por sua vez, recusou-se a vestir-se com as vestes da mentira e, por não ter do que se envergonhar, saiu caminhando nua pela rua. E aos olhos de outras pessoas, era mais fácil aceitar a mentira vestida de verdade do que a verdade nua e crua. Cuidado! Hoje em dia há mentiras muito bem vestidas de verdade. Tenha então mais discernimento. A melhor maneira de conhecer bem uma mentira é conhecer bem a verdade. E não se esqueça que ainda é bem melhor uma triste verdade do que uma alegre mentira. Disse Jesus: "Eu sou o caminho, a verdade e a vida. Ninguém vem ao Pai senão por mim." Conhecereis a verdade, e a verdade vos libertará.
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0: Temperatura 24 graus.
1: CCP-FM informa a hora certa.
2: 6:50.
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Tem misericórdia de mim, ó Deus. Segundo a tua benignidade, apaga as minhas transgressões. Segundo a multidão das tuas misericórdias.

alegria, para que se regozijem os ossos que esmagaste. Esconde o teu rosto dos meus pecados e apaga todas as minhas iniquidades. Cria em mim, ó Deus, um coração puro e renova em mim um espírito reto. Não me lances fora da tua presença e não retires de mim o teu Espírito Santo. Restitui a alegria da tua salvação e sustém-me com um espírito voluntário.

porque te glórias na maldade, homem poderoso. A bondade de Deus permanece continuamente. A tua língua intenta o mal como navalha afiada, ó, praticador de enganos. Amas o mal mais do que o bem.

0: FM informa a hora certa.
1: Local, 8 horas.
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3: E aí, galera, beleza? Como é que vocês estão, meus amigos? Hoje é segunda-feira, uma nova semana se inicia com um consórcio cada vez mais bolsonarista. A Globo segue aí na insistência de expor o que Alexandre de Moraes está aprontando.

ninguém aguenta mais o judiciário no Brasil. Aí saíram algumas notícias que mostram que o PT meio que já jogou a toalha, em especial no estado de São Paulo. Cortaram o dinheiro do Haddad, porque colocar dinheiro numa campanha que não tem nenhuma chance de levar, inclusive vai perder o primeiro turno, é perda de tempo, né? Então acho que o PT já entubou essa derrota, mas segue aí tentando, inclusive, perseguir, né, o Flávio, judicialmente, algumas coisinhas. O Lula tem uma reuniãozinha marcada para quando voltar de Nova York com o Supremo, deve receber algumas ordens, direcionar como é que vai ser a ação estratégica entre ambos. Enfim, e tem umas confusõezinhas pra gente falar relacionados à eleição na segunda parte do vídeo hoje. Vamos que vamos. Minha voz tá meio diferente. Ainda tô doente, né? Fazer o quê? Mas enfim. Comentamos muito no vídeo ontem sobre isso. Foi o principal assunto do país. Acho que todo mundo deve ter visto o videozinho do imperador e da imperatriz saindo do jatinho lá do Paquito. Matéria do Lauro Jardim. 5:30 da manhã, viu? Que confusão. Aí o Fantástico não só mostrou isso, mostrou outras coisas. Deu destaque principalmente por o fato que Alexandre de Moraes afirmou com todas as letras que ele nunca tinha voado em nenhuma aeronave do Vorcaro. Voou, né? Ou se voou. Aí o Fantástico comenta, né? O ministro Moraes e a mulher viajaram em avião de uma empresa que tinha Vorcaro entre os sócios. As ligações de Moraes e do escritório de advocacia de sua esposa com Vorcaro são alguns dos questionamentos que envolvem a crise no Supremo. Que também foi destaque. Não está ganhando tanto destaque porque não tem nenhum fato novo, né? Assim, em relação à crise no Supremo, quando vai sair o pedido de vista, algum novo elemento, enfim. O Estadão trouxe ainda mais mensagens para elucidar essa situação que o Lauro Jardim não trouxe. E não basta só utilizar o jatinho. Nas mensagens que o Estadão traz, você vê como o imperador e a imperatriz, como Alexandre de Moraes e sua mulher, tinham o carinho e atenção de Daniel Vorcaro. Eles realmente recebiam um tratamento VIP. Aí tá ali, né? Vorcaro pediu a funcionária que desse prioridade para a família de Moraes de avião. E não é qualquer prioridade, não, gente. Não é qualquer prioridade, não. É aquela prioridade que, rapaz, você só faz pro seu filho, sabe, pra sua mulher, pros seus pais.

E aí, galera, beleza? Como é que vocês estão? Meus amigos, tô empolgado hoje, viu? Já adianto. Por quê? Porque hoje é um daqueles dias onde fazemos uma viagem ao passado pra tentar compreender melhor o presente, quem sabe nos prepararmos melhor para o futuro. Sim, temos um dossiê histórico, mas restrito ao governo Bolsonaro. Vamos falar do Jair, né? Que tomou muita chuva por esse país e foi deixado na chuva por muitos seus aliados. Já devia estar empolgado por isso, né? Mas também foi aquele tipo de vídeo que eu tinha planejado, assim, até os 47 do segundo tempo, o vídeo traria assuntos que nem estão aqui mais. A gente ia falar de algumas coisas que aconteceram, umas críticas que saíram a Gilmar Mendes, o atropelo que ele deu no TSE. Mas nas primeiras horas do dia de hoje, surgiram algumas coisas interessantes. A começar por uma matéria que expõe aí o plano por trás dessas ações contra o Cássio. Vocês devem ter visto uma notícia que saiu ontem, envolvendo aí um contrato de 427 milhões. Vamos falar sobre isso, óbvio. E aí vamos trazer o que a Globo nos revela. Tem um planozinho aí por trás, com o Pedro Gilmar, né? Sempre ele, junto com o Carequinha, Flávio Dino, essa turma boa. Envolve, inclusive, o futuro de Alexandre de Moraes. Eu vou falar sobre isso. E no meio dessa confusão do Cássio, apareceu uma história interessante. É a questão dos precatórios. E aí eu vi um tweet, aí na live ontem, eu falei, pô, gente, vou ver o que eu já comentei do precatório. É bom resgatar essas histórias do governo Bolsonaro, explicar para as pessoas algumas coisas que rolaram lá atrás. E aí eu comecei a abrir alguns vídeos antigos para pegar esse material. E aí comecei a achar umas notícias que, nossa, são muito interessantes. Aí eu dei uma pesquisadazinha só para ver algumas coisas a mais. Achei mais três coisas que complementam de maneira maravilhosa. E a partir da confusão, aí obviamente a gente ia falar primeiro dessas confusões, Gilmar, Moraes, Supremo, aí a gente entra na questão do Cássio, falamos de precatórios, indo pro governo Bolsonaro, isso vai nos servir de base pra gente discutir as eleições de 2026, em especial, tudo que tá acontecendo na direita, Senado, enfim, tá daquele jeito, já me alonguei demais na introdução, ainda tô doente, mas fé em Deus, fé em Deus, eu tô até melhor, tá sem catarro, não tô com tanto catarro igual a ontem, mas vamos que vamos. Começando aqui com esse caso, que não tem a ver com o Supremo, mas um texto aí que reclama do Supremo também comentou sobre esse caso. E pra não ficar muito datado, vamos falar aqui dele rapidinho, que foi o quê, né? O Lula mentiu. Assim como Alexandre de Moraes, Lula é um mentiroso. Resta saber quem mente mais. Lula falou que nunca viu na vida a Roberta Luque Singer, não sabia quem era. E na época a gente trouxe inúmeras fotos deles juntos, lado a lado, quase se beijando.

né? Aí, rapaz, o André Childers, que trabalha com a nossa queridíssima musa do Ozempic, a nossa querida Andresa Matais. Falaremos dela hoje também. Roberta Luxinger, a lobista, que Lula nunca viu. Ela voava de FAB e de Aerolula, frequentava a sala dele no Planalto e visitava o presidente no Palácio do Planalto. Ele coloca ali uma mensagem, a gente vai olhar ela na matéria que ele publicou com a nossa rainha do Ozempic. No Whats, Luxinger ostentava voo de Aerolula e foto no Planalto. Mensagem de Whats da lobista Roberta Luxinger mostram que ela usava voos da FAB, frequentava a sala de Lula no Palácio do Planalto e foi pelo menos uma vez à residência do mandatário. No dia 24 de março de 2023, Robertinha mandou uma mensagem para a mãe informando que foi de Aerolula para Brasília. Fomos de Aerolula para Brasília. Aí a mãe, né? Ai meu Deus, o que é isso, Aerolula? É o avião do Lula? Responde a mãe no áudio. Avião do Lula. KKKKKKKK. Confirma a Robertinha na mensagem seguinte. A lobista manda então uma foto de dentro do Palácio do Planalto, com vista para o Congresso. De fato, a portaria do Palácio do Planalto registrou o ingresso de Robertinha, no prédio no dia 22 de março de 2023, às 3h37 da tarde. Esses registros foram obtidos através da Lei de Acesso à Informação. Aí, o Lula, agora no mês passado, dia 27 de agosto, na sabatina da TV Globo, disse que nunca viu Roberta Luxinger, eu não conheço essa moça, nunca vi na minha vida, nunca conversei com essa moça, ela nunca esteve próxima de mim. Mentiroso safado. Ele ainda chamou a lobista de pilantra na entrevista. Pois bem, no entanto, trocas de mensagens de Roberta Luxinger, às quais a reportagem teve acesso, contou outra história sobre a relação dos dois. Olha as mensagens primeiro, né? Fomos ter a Lula para Brasília. É, aqui a fotozinha de dentro do Planalto, né, mostrando o Congresso que ele disse. E aqui o áudio da mãe, transcrição automática. Ai meu Deus, o que é isso? Era o Lula, é avião do Lula, Nossa Senhora. Tem uns homens bem bonitos aí, né? São seus amigos conhecidos agora lá em Brasília. E o Lulinha fez aniversário mesmo, parabéns pra ele. Você fala com ele que eu mandei parabéns. A coroa tá assanhada, viu? Aí a feia tá ali, avião do Lula. Quer saber dos homens bonitos. Não era enviado a uma assessora do governo da Bahia. No dia 1º de novembro de 2023, Roberta Luxinger diz que estará de FAB com o filho do presidente. Então a gente vai estar de FAB, e aí eu não consigo administrar esses horários de voo, porque a gente embarca pela base aérea, entendeu? Como mostrou a coluna, Roberta Luxinger apresentava Lulinha como seu sócio. Em outra mensagem, para um cliente de sua empresa de consultoria, Roberta Luxinger disse que está voltando de FAB, da reunião oficial da ONU. A mensagem do dia 21 de fevereiro de 2024: estou chegando hoje, em voo uma bagunça, cancelamentos de voos, etc., diz ela, mas estamos voltando de FAB. Aí tá ali, né? Mas estamos voltando de FAB. Em outro momento, aqui é melhor ainda. Numa mensagem para uma advogada, salva como doutora Camila, Roberta Luxinger escreve: tô no palácio, não consigo escrever muito porque tô na sala. Que sala? Do pai do Fábio. Quem é o pai do Fábio, gente? Se você não sabe, Fábio é o nome de Lulinha. Quem é o pai de Lulinha? Tá na sala do pai. Quem é o pai do Fábio? Como mostrou a coluna, né? Roberta Luxinger costumava se referir a Lula como pai do Fábio. Mas vai que não é ele, né? Em conversa com o um advogado de São Paulo, Roberta Luxinger disse que esteve com o próprio Lula e com o Fábio. Ele, Lula, volta ativa segunda. Estive com ele semana passada porque estava lá com o Fábio, filho dele. O Fábio, filho dele. Quem é pai do Fábio? É o Lula, é? Aí a outra. Na conversa, o advogado pede a Luxinger para tentar intermediar uma conversa com Lula, conflito Israel-Palestina, papapá. Vamos para lá a quarta de novo. Aniversário dele, dia 27, diz ela, no dia 21 de outubro de 2023, um sábado. E Lula realmente faz dia 27 de outubro, né? Falando com um contato salvo como Gustavo Oliveira, Roberta Luxinger diz: ainda aqui na casa do pai do Fábio. Quem é o pai do Fábio, Roberta? Aí tá ali, né? Já pagou? Obrigada. Tô no palácio, não consigo escrever muito porque tô na sala do pai do Fábio. Outra ali, né? Estive com ele semana passada, porque tava lá com o Fábio, filho dele. E do Lula, né?
A mesma referência a pai do Fábio aparece em outra mensagem enviada a um contato salvo com o Magalhães, em 22 de outubro de 2024. Deixa eu te falar, eu tô indo pra Brasília agora. Tivemos que antecipar nossa viagem por causa do pai do Fábio. Como ele ia viajar e teve o tombo, caiu da cadeirinha tomando banho. Ô, Jesus, acho que você viu na mídia. Ele pediu pra antecipar, diz ela em outra mensagem. O contexto permite afirmar com certeza que o pai do Fábio era Lula, pois Lula realmente levou um tombo durante o banho em 19 de outubro de 2024. Ainda tem um áudio da Roberta Luxing, eu não vou dar play porque eu quero ganhar tempo no vídeo de hoje. Tem muita coisa pra te comentar. Tô acelerado, mas é isso. A Eduardo comenta, né? Vote em Lula ou nulo e dê um jatinho particular pago com seu dinheiro para a lobista do careca do INSS e auto-intitulada sócia do Lulinha, que o Lula diz que não conhece, por mais que tenha inúmeras fotos colando bochechas. Outro mentiroso, confesso, que mentiu de uma forma muito descarada. Cruzando linhas. Foi o Dom Pedro III, né? Sempre ele. Aqui tá um resumo, mas esse vídeo aqui que a Globo News disponibilizou é um vídeo longo. Esse vídeo eu quero mostrar a fala do Tomás Traub, mas o Carlos Bolsonaro já trouxe aqui um recorte já no ponto certo. O ponto central é o quê? Ó? O Alexandre de Moraes não mentiu. Não foi qualquer mentira. Ele mentiu usando a estrutura do Supremo. Ele mentiu a nota oficial do Supremo para negar.

0: usando a estrutura do Supremo. Ele emitiu uma nota oficial do Supremo para negar que estava no avião do Vorcaro. E isso, gente, é um absurdo.
1: Ninguém está aqui surpreso que o Alexandre de Moraes voava nos aviões do Vorcaro diante depois de que a gente viu os diálogos. Enfim, não é essa surpresa. A surpresa, a questão é, ele, usando a estrutura do Supremo, uma nota oficial do Supremo, mentiu.
2: Ele usou o Supremo para mentir.
1: Exatamente. Para mim, só para colocar aqui.
2: Quebra de decoro.
1: Só para colocar um tijolo a mais.
3: Tá muito bem lembrado que aquela nota começava assim: o gabinete do ministro Alexandre de Moraes informa, ou seja, houve até um desconforto.
1: Isso foi importante.
3: O texto mostrava um desconforto. O
1: desconforto da Secretaria do Supremo. O Supremo meio que ok,
3: isso,
1: né? É a nossa fonte, mas o papel é timbrado. Uhum. Papel timbrado. Eu acho que esse é um ponto. E dois, chega até a ser, assim, às vezes nós como jornalistas nós ficamos irritados com as pessoas subestimando a nossa inteligência, né? Claramente o Alexandre de Moraes subestimava a inteligência de todo mundo, porque ele podia ter falado, até onde é o meu conhecimento? Que clássica coisa de filme americano? Até onde eu tenho conhecimento, eu não voei nenhum avião, voei em aviões particulares, mas até onde eu sei, não era do Vorcaro. Ele podia ter, ele sabe que ele voou no avião que o escritório da mulher dele tinha contato, ele sabia, ele podia ter acontecido. E vamos dizer assim, ele inocentemente voou, a mulher falou, vamos de avião particular, e ele não sabia quem era o cliente. Ele tá conseguindo. Mas o fato também tem essa coisa do tipo, a arrogância, né? A demonstração completa de arrogância de dizer, porque naquela mesma nota, só para contextualizar, ele já começava questionando as primeiras declarações, as primeiras trocas de informações que a Malu trazia pro Globo naquele momento.
0: Isso é uma coisa que todo mundo sabia, né? Desde o início. Que bom que a imprensa agora tá falando sobre isso, né? Mas, de novo, né? O ponto central, não basta mentir. Mentiu utilizando a estrutura do Supremo, nota oficial. Não existe Supremo mais. Como bem dizendo a imprensa, né? Acabou, velho. Acabou. Não tem como o país continuar do jeito que tá. Vai ficar empurrando com a barriga até quando? Precisa-se resolver essa situação. Doa quem doer.
1: Ah, não sou eu, pode ter sido um outro deputado. E depois ficou claro, evidentemente, dizendo que, enfim, que achando que era da CPI da do INSS, e depois ficou claro que não era a fonte, não era a CPI do INSS, portanto, ele estava equivocado. Só para dar dois molhos a mais no que a gente está falando. Primeiro, teve uma nota oficial do Supremo, que por ordem do ministro houve uma mentira. E o segundo, o fato dessa postura que, pelo menos, descuidada, desleixada e arrogante em relação a uma coisa que sabia-se, né? Ou seja, ninguém está surpreso em ver essa cena.
0: Pois é, né? Mente porque achou que a imprensa ia jogar junto. Aí já que ele falou da CPI, o André Chaldes, hoje, dia 22 de setembro, fala assim, né? Moraes impediu, ao votar contra a CPMI, Moraes impediu o Congresso ver voos dele em jatinho. Talvez, muito antes aí dessas últimas confusões, do relatório da PF, do vídeo do Lauro Jardim, o Brasil já pudesse ter tomado conhecimento que o companheiro Dom Pedro III, junto com a Imperatriz, estavam voando. Aí o André Schauder vai explicar. E como ele votou num caso desse, né? Que ele deveria talvez se declarar impedido. Uma decisão do Supremo, que contou com o voto do Carequinha, impediu a CPMI do INSS de obter informações sobre os voos dele no Legacy 650 da Prime U. Em 23 de fevereiro desse ano, Marcel Van Hatten e o Kataguiri, então integrante da CPMI do INSS, apresentaram requerimentos à ANAC e à Prime U sobre exatamente o jatinho que ele voou, o PPNLR. Exatamente este jato. Graças a um deslize da tropa de choque do governo na CPMI, os requerimentos de Van Hatten foram aprovados em 26 de fevereiro. No entanto, em 19 de março, a Prime U enviou à CPMI um pedido de mais 15 dias úteis de prazo para entregar as informações sobre os voos do PPNLR, ou seja, até 9 de abril. Isso está lá registrado no Atlas, essa manobrinha. Antes que as informações pudessem chegar, a CPMI encerrou seus trabalhos. Foi aquela manobra do governo, com apoio do STF. Aí a Prime lá, não, me dá um tempo mais, eu preciso de mais tempo para enviar. Aí acabou, a CPMI não precisou enviar, né? Na época, Mendonça decidiu de forma liminar prorrogar o funcionamento da CPMI. Não, pode sim. Pode prorrogar os trabalhos. Só que aí a decisão de Mendonça foi submetida para o plenário. Aí o Mendonça perdeu, de 8 a 2. Só quem votou com o Mendonça foi o Fux. Enfim, todos os outros, inclusive Alexandre de Moraes, votaram para terminar os trabalhos.

trabalhos da CPMI. Ou seja, o ministro votou para impedir o Congresso de ter acesso a informações sobre a própria atuação dele. Mais uma vez está comprovado o porquê de quererem tanto enterrar a CPMI do INSS, disse o Marcel Van Hatten. A gente tinha conseguido aprovar a muito custo esse requerimento, mas não conseguimos dar andamento porque o PT e o STF trabalharam em conjunto para enterrar a CPMI. Aí o Mário Sabino vai juntar os dois casos, a mentira do Lula e a mentira de Alexandre de Moraes, para fazer a sua crítica. As mentiras de Moraes e de Lula e as zonas de sombra no Supremo. O país vive um festival de mentiras vexatórias, que em tempos não tão longínquos causariam renúncia ou impeachment dos mentirosos. Para ficar nos embustes mais frescos, Dom Pedro III mentiu quando disse que nunca havia voado em um avião do Paquito, como mostra o vídeo do ministro desembarcando do Legacy do Vigarista no Rio de Janeiro ao lado da Imperatriz, que divulgou nota para dizer que é tudo normal, tudo normal. Aí o Sabino fala assim, ó, a imprensa chama o avião de jatinho, mas o Legacy é jato, capaz de cruzar oceano. Não pode ser jatinho também não, eu acho tão bonito o nome jatinho. Quanto a Lula, também conhecido como o incumbente, ele mentiu quando disse que nunca viu mais gorda a pilantra, quem chama de pilantra é o próprio Lula, Roberta Luxinger, lobista que se apresentava como sócia do seu filho, o metafísico Lulinha. Os jornalistas André Chaldres e Andresa Matais, colegas de Metrópolis, noticiam que Roberta voou no avião presidencial, esteve na sala de Lula no Planalto e visitou pelo menos uma vez o Alvorada, a residência oficial do presidente da República. Além das mentiras comprovadas, existem as zonas de sombra. Uma delas, a mais recente, é habitada pela advogada Dalide Corrêa, cujo escritório embolsou em 2024. Nada mais nada menos do que 33 bilhões de reais do Banco Master. Como já dito aqui na sexta-feira, em diálogos de diretores do Master, ela é citada como canal direto com o Supremo, mas Dalide era ainda mais. De acordo com o jornalista Johan Ella, que trabalha junto a Malu Gaspar, o pessoal de Daniel Vorcaro a considerava sócia de Gilmar Mendes. Obviamente isso é mentira, né? O decano nega que mantenha qualquer tipo de sociedade com Dalide, que é ex-diretora do IDP, a instituição de ensino fundada pelo Gilmar Mendes, e que foi, durante muitos anos, seu braço direito. Mas agora não é mais. Ele também invoca em sua defesa que votou contra os interesses de Vorcaro quando foi chamado a fazê-lo. Realmente, ele votou contra, né? A gente viu, assim também como a gente viu ele pedir vista. É, a prisão do Vorcaro mesmo no início, aí teve a questão do pai do Vorcaro, mas a gente viu, né, ele sempre votou contra, com aspas, com recadinhos, com vistas. Mas por que então o Master pagou 33 milhões a Dalide? Porque ela é uma ótima advogada, essa é a resposta. Será possível que os cupinchas de Vorcaro tenham sido enganados sobre a natureza da relação entre a advogada e Gilmar Mendes? Haveria outro ministro do Supremo com o qual Dalide seria canal direto? É evidente que a bolada, as mensagens e o histórico da advogada exigiriam investigação e investigação aprofundada, fosse o Brasil uma república de verdade, onde todos os cidadãos são iguais perante a lei. Como não é, e isso ficou claríssimo naquele pesadelo nacional à guisa de sessão do Supremo que traria do caso de Alexandre de Moraes, continuaremos a assistir ao festival de mentiras comprovadas e conviver com as zonas de sombra. Até quando? Bom, diga lá você, hipócrita leitor, meu semelhante, meu irmão. Antes de entrar no caso do Cássio, é melhor a gente começar pelo final, porque eu acho que vai fazer mais sentido. E depois a gente relembra um dossiê desta semana. Né? O sapo e a dama. A dama e o sapo. Agora de manhã, 4 da manhã, vem o Rafael Moraes Moura, trabalha com a Malu Gaspar, com essa belíssima manchete, um belíssimo texto. A estratégia.

estratégia do Guti Saka, que já chamou minha atenção, né? O Cássio tá ganhando muito destaque. Não que ele seja santo, mas tá estranho. A estratégia do grupo de Dom Pedro III de concentrar em Cássio a artilharia na Guerra do Supremo tem razões estratégicas que vão além de provocar a necessária apuração sobre as mensagens que mostram pagamentos de diárias de hotel e até garota de programa e contratos com advogados próximos que podem render até 427 milhões. Revelações que vieram à tona com os vazamentos do conteúdo solar do Vorcaro. Neste momento, o principal objetivo do grupo não é abrir investigação sobre o Cássio, e sim colocar em xeque a liderança no TSE. E preservar a linha sucessória do Supremo. Que coisa, né? Comentamos agora. Ontem, foi anteontem. Sobre as peripécias de Gilmar Mendes. Se não for, foi anteontem. Que vem tentando aí, né? Inclusive dando caminho para os partidos políticos, o Ministério Público, acionar o Supremo, para dar um jeito no TSE. Lembrando que teremos eleições, sem ser esse domingo, basicamente no outro já, né? Dia 4. O cálculo dos aliados de Dom Pedro III leva em consideração que, pelo esquema de rodízio por antiguidade da corte, ele deve ser o próximo a assumir a presidência do tribunal em setembro do ano que vem, mas seu vice deve ser justamente o Cássio. Isso significa que, caso a nova composição do Senado, após as eleições de outubro, tem uma maioria anti-Supremo, a blindagem garantida por Batoré pode cair e levar à abertura de um dos 55 pedidos de impeachment contra Moraes que o presidente do Senado guarda na gaveta. Não é um cenário improvável. A expectativa, tanto no Supremo quanto no Senado, é que a tropa de choque bolsonarista amplie o número de cadeiras no Congresso e tente evitar a reeleição de Alcolumbre. A gente vai falar bastante de Senado mais tarde. O grupo do Moraes quer implodir a possibilidade de pularem o Alexandre, da linha sucessória do Supremo, e trabalha para inviabilizar o Cássio de toda maneira, diz uma fonte que acompanha de perto as movimentações nos bastidores. Quanto mais ministros enrolados no caso Master, melhor fica a posição do Moraes. Essa semana, esses últimos dias, exatamente um, dois, três vídeos atrás, hoje é o 2522, nós tivemos o episódio 2519, que era esta capa aqui, ó. O sapo e a dama. A guerra foi declarada no Olimpo. E o que a gente percebia nessa situação? Que os vazamentos contra o Cássio, curiosamente. Deixa eu abrir aqui e mostrar, né? Curiosamente, ganharam destaque, apareceram frente à população pelas mãos da nossa querida rainha do Ozempic, a Andreza Matais. Primeira nota foi dela, a outra também dela, o André Charles até tá junto, e a gente comentava várias coisas. A gente foi, me falava assim, cara, como é que a Andreza Matais teve acesso a troca de farpas entre Gilmar Mendes e Cássio? Como é que ela teve acesso a uma conversa privada? De novo na Andreza Matais? Enfim, aí a gente comentava esse assunto, aí falava de outra coisa também. Aí lá para as tantas, a gente falava da Lid, né, aqui nesse vídeo, falava um pouco do Gilmar. Aí a gente falava assim, rapaz, que coisa, né? Porque cada dia no Brasil parece com uma semana, de tanta confusão que acontece. Aí teve o caso do Chiquinho Feitosa. Caso do Chiquinho Feitosa, é esse aqui, ó. Chiquinho Feitosa, eu falei, rapaz, que curioso, né? Ninguém tava falando do Chiquinho Feitosa, ninguém. Mas a Andreza Matais já soltou uma nota lá que Gilmar tava lá, puta vida, ó. Negócio de não vai me querer me colar o Chiquinho Feitosa em mim, o meu cunhado. Aí você, cadê? Aqui, ó. Só foi 9 dias depois. 9 dias antes de sair notícia do Chiquinho Feitosa, a mesma Andreza, sempre Andreza Matais, a mesma Andreza Matais que tava no Gilmapalooza de Portugal, a mesma Andreza Matais que foi sempre como convidada, né? Tava no Gilmapalooza de Buenos Aires. Aquelas coincidências, né?
Eu falei, rapaz, que coisa, viu? Nossa rainha do Ozempic. Aí, olha só que coincidência. De novo, de novo. De novo, Andresa Matais. Rapaz, que coisa, né? De novo, Andresa Matais. Com os furos. Contra o Cássio. De novo. Favorecendo a ala do Gilmar. De novo, rapaz, que coincidência, viu, bicho? É um caso sério. Por isso, gente, que eu sempre falo pra vocês. Quando vocês leem uma notícia, vocês precisam memorizar. Não é memorizar, mas conforme o tempo vai passando, tentem conhecer os jornalistas. De verdade, não são. Parece que são muitas pessoas, mas não são. Parecem muitos, mas não são. Hoje no Brasil, que você tem, sem brincadeira, vocês têm que saber diferenciar algumas coisas. Em primeiro lugar, o que é o editorial? O editorial, eu sempre gosto de abordá-los, pelo menos do Estadão, são o posicionamento dos donos do veículo. Então, assim, é a cabeça dos oligarcas da imprensa. Então, isso é uma tendência. Porque o que você vê ali de editorial é insatisfação do dono, que cedo ou tarde ele vai passar uma ordem pro editor-chefe, pro redator, redirecionar os repórteres e falar, cara, os donos querem que o jornal dê um foco nisso daqui. Faça uma reportagem sobre o Supremo, faça uma reportagem sobre isso, faça uma reportagem sobre aquilo outro. E você vê pelo próprio tom crítico do Estadão, que é quem já vinha levantando o tom já há um bom tempo, quem foi que fez o vazamento? Por que foi um vazamento totalmente controlado? E foi um vazamento bem feito. Foi o Aguirre, sempre é o Aguirre, né, que tem esse vazamento da PF. Só que o Aguirre não fez sozinho dessa vez. O Aguirre trouxe o Fausto Macedo, que dos jornais grandes, eu acho que é o único jornal que tem uma coluna dedicada a cobrir o Supremo. Assim, tem um colunista, um cabeça, sabe? Tipo um chefe, como é a coluna da Malu Gaspar. É o Estadão, que é a coluna do Fausto Macedo. Então colocou. E aí na época eu comentei, ó, vale a pena prestar atenção nisso daqui, porque a primeira notícia de todas, ela é uma das mais graves, porque ela traz uma materialidade. Enquanto as outras notícias eram o seguinte, o Vorkaro mandou a mensagem e aí conseguiu bloquear. Tá, o Vorkaro mandou essa mensagem, mas qual foi a mensagem que o Vorkaro recebeu antes? Você não sabe. Você não sabe o teor do diálogo. Você consegue fazer uma inferência. Só que a primeira matéria do Estadão era o quê? O metadado do contrato. É uma prova cabal. Uma pessoa que cobra o judiciário há muito tempo, como é o Fausto Macedo, ele consegue diferenciar. Cara, isso aqui, o teor disso daqui, de prova, é um negócio denso. É um negócio sólido. Tá ali o nome do cara. Tanto que depois, inclusive o escritório Bastos de Moraes confirmou que Alexandre de Moraes editou o contrato. Então não foi aleatório. Rompe.

Então você vai conhecer, que trabalhava com Guilherme Amado, inclusive, agora tá lá com eles. Aí tem a Brígido, que cobre só judiciário também, mas ela não cobre com o Fausto. O Fausto é mais macroeconomia, ela é fofoca, tipo assim, né? Enfim, fofocas econômicas. Então você tem a Brígido, aí você vai para a CNN, onde você vai ter o Caio Junqueira, o Matheus Teixeira e o Théo Cury, que estão mais próximos, tá? Do Mendonça, do Fachin, nessa ala que não tá tão próxima do Alexandre de Moraes. E aí você vai ter Uribe, a Legionas, a Clarissa e coisa. Acabou! Aí tem a Daniela Lima, do UOL. Tem lá uma menina que vez ou outra solta umas coisinhas muito mais contrárias esse pessoal, que vez ou outra até a Mariana Sanches. E tem outra Natália, uma coisa lá. O próprio Guilherme Amado. Assim, você vai ter. Aí vai sair uma. Mas o grosso, 95% do grosso, isso é dessa gente. Você entendeu como eles funcionam? A quem eles estão alinhados? E assim, Andreza Matais nunca vai.

que eles estão alinhados. E assim, Andressa Matais nunca vai receber um furo do Mendonça. Porque o tempo vai passando, já rolou tanta coisa desse nível, que você, assim, o outro lado não vai nem querer se aproximar, porque o jornalista começa a receber uma pecha e as pessoas vão sabendo quem são os porta-vozes. Quem é porta-voz de quem? Não é jornalismo. Não é jornalismo. Uma coisa é reportagem grande e tudo mais. Você tem alguns jornalistas, assim, no Metrópole ninguém mais faz reportagem longa, informativa. No Estadão, por exemplo, é um jornal que ainda tem isso. Você pega lá matérias do Guilherme Caetano. Você pode discordar dele, mas você pega e você lê. São matérias que tem início, meio e fim, tem introdução, o cara vai falando. É um jornalismo mais moda antiga. No Globo ainda tem uma galera que também faz, tem lá o Sérgio Roxo, faz umas matérias mais dentro. Metrópolis, é só fofoca. É o Léo Dias. Mas enfim, vamos falar do Cássio. Já gastei. Não ia ficar longo o vídeo hoje, viu? Mas vamos lá. 427 milhões. O contrato da turma do Caine para destravar precatórios. Arquivo enviado pela PF aos ministros do Supremo revela contrato de 427 milhões com a chamada turma do Caine. Turma do Cássio, em tese, né? O Caine seria Cássio Nunes Marques. O valor seria pago caso, em caso de êxito nas ações de interesse do Paquito em tribunais superiores, que poderiam destravar 8,5 bilhões em precatórios. Aqui tem uma coisa que é curiosa. Porque assim, veja só, veja se faz sentido. Você contrata um cara em específico por cento e tantos milhões. Aí na hora que você tá com medo se você vai ser preso e que isso, aquilo, outro, você aciona uma pessoa em específico, né? Aí avião e tudo mais. E é um contrato mensal. Aí você quer fazer um contrato ainda maior com a turma, não é com o ministro. Pode ser realmente ser uma turma ligada a ele. Só que você está lidando com decisões que não dependem da decisão de uma única pessoa. Sabe? Então, isso é meio complicado você. Eu entendo, assim, obviamente que essa matéria tá querendo jogar uma bomba no colo do Cássio. Não acho que o Cássio é santo, não vou defender o Cássio. Mas você entende que é meio sem sentido isso? Assim, cara, a turma pode ser uma turma ligada ao Cássio, mas e aí? Não é só o voto do Cássio que vai resolver. No mínimo serão coisas decididas na segunda turma. Vai precisar, no mínimo, de mais dois votos. O documento e a troca de mensagens constam no HD enviado pela PF ao gabinete do Mendonça em julho, que o Mendonça manteve o HD lacrado. Os ministros Zanin, Flávio Dino e Gilmar exigiram acesso à íntegra do arquivo na última semana, diante de suspeitas de que Mendonça tinha foco apenas em Alexandre de Moraes, ignorando menções a outros ministros da corte. Mendonça nega direcionamento. Mendonça, inclusive, segundo o céu da imprensa, ele teria estaria com ele no envelope uma prova que o lacre do HD ainda estava assim, com o lacre original da PF. Mas é isso, né? Não, o Mendonça tá blindando. Tá bom. A troca de mensagens revela que assessores de Vorcaro chamavam de a turma do Caine o desembargador Newton Ramos, do TRF1, e a mulher dele, advogada.

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